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sentido das palavras, um olhar mais positivo sobre a vida. Sermos nós próprios pode parecer simples, mas nem sempre é fácil. Desde que nascemos, fomos profundamente condicionados e totalmente formatados. Somos o resultado de uma sociedade regida pelo medo e pela ignorância, e a empatia é sinal de vulnerabilidade, e a bondade facilmente se confunde com fraqueza. Dizem-nos que não corramos riscos, que não fujamos à regra e que façamos o que é suposto fazer. Mas e se tudo isso não passar de uma tremenda mentira? Porque será que a maior parte das pessoas não vive satisfeita com a vida que tem e sente-se perdida ou sofre com medo de arriscar? Pense nisto e seja feliz. Os tempos mudam e as vontades também mudam. Acontece que chega um determinado momento da nossa vida, geralmente na fase adulta, que as pessoas sentem medo da mudança. É inútil prometermos a nós mesmos mudanças que não teremos a coragem de assumir. A rotina acomoda e sair da zona de conforto torna-se cada vez mais difícil. Existe um momento que precisamos nos libertar daquilo que já não nos serve mais. Se continuarmos insistindo em viver etapas que já chegaram ao fim, justamente pelo medo do novo, do desconhecido e principalmente da mudança, estaremos a desperdiçar outras etapas que poderiam ser muito mais positivas para nós. Pense nisto e seja feliz.

A amizade é um dos valores mais importantes no desenvolvimento da educação da criança. Trata-se do afeto pessoal, puro e desinteressado, compartilhado com outra pessoa, que nasce e se fortalece diante dos relacionamentos entre os seres humanos. Para que a criança aprenda o valor da amizade, é necessário gerar nela noções, conhecimentos, habilidades, emoções, vivências, sentimentos, e que a preparemos para viver com harmonia e respeito. As crianças devem saber quem é um bom amigo e porquê, como se comportam os bons amigos e como manter uma boa amizade. Devem aprender que um bom amigo pode ser para sempre e que para isso é necessário cultivar e alimentar a amizade dia após dia, na escola, no parque, na vizinhança. O contacto com os iguais faz com que o universo da criança seja ainda mais grandioso e rico. Através do outro, a criança pode aprender sobre o mundo e sobre si mesma. Pense nisto e seja feliz. E temos de pensar mais naquelas pessoas que nos acrescentam valor, naquelas pessoas que perdem o seu tempo e energia connosco, insistindo de várias formas para que o nosso riso seja constante e as preocupações pequenas. Temos de pensar mais naquelas pessoas que nos pegam pela mão e nos ajudam a atravessar abismos. Temos de pensar nas pessoas que fazem abrigo no seu coração para nós podermos morar. Naquelas que tecem milhares de sorrisos no nosso rosto. Naquelas que constroem inúmeras certezas em cima das nossas dúvidas. Naquelas que falam palavras de bonança depois de uma tempestade emocional desabar sobre o nosso teto. Naquelas que plantam pés de esperança no vaso da nossa estrada para encantar o nosso olhar. Por todas aquelas pessoas que nunca desistem de nós, temos que ser eternamente gratos. Pense nisto e seja feliz. Não te deixes abalar pelo facto de um dia teres demonstrado os teus sentimentos para quem não soube valorizá-los. O que importa é que soubeste assumi-los sem medo e essa pessoa um dia vai perceber o quanto perdeu. Quando as pessoas não agem de acordo com aquilo que esperamos, sendo ingratas e injustas, causam-nos dor. Devemos aceitar a realidade, por mais difícil que isso possa parecer. Mas não deixes que a mágoa e a raiva te consumam. Procura alimentar bons sentimentos, como gentileza, gratidão, bondade e segurança. Lembra-te que ressentimento e rancor acumulados podem gerar inclusivamente algumas doenças. Às vezes, construímos pequenos sonhos em cima de grandes pessoas, mas com o passar do tempo, percebemos que grandes eram mesmo os nossos sonhos, pois as pessoas eram pequenas demais para eles. Pensa nisto e seja feliz.

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0: São 3 da manhã.
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1: Bem-vindos ao Momento de Saúde com a Doutora Joana Canais, um espaço de medicina, parentalidade consciente e desenvolvimento pessoal, com informação e ferramentas práticas para a vida real. Setembro, regressar às rotinas com saúde e tranquilidade. Olá, sejam bem-vindos ao nosso primeiro encontro. E por isso, antes de entrarmos no tema de hoje, quero apresentar-me brevemente. Eu sou a Joana Canais, médica de família, esposa, mãe de 2 filhos e, acima de tudo, uma mulher em permanente transformação, com muita vontade de aprender, crescer e viver de forma cada vez mais consciente. Ao longo do meu percurso, tanto pessoal como profissional, fui percebendo que cuidar da saúde é muito mais do que tratar doenças ou aliviar sintomas. A nossa saúde é influenciada pelo corpo, naturalmente, mas também pelas nossas emoções, pelas relações, pelo descanso, pelo trabalho, pelo ambiente familiar e até pela forma como falamos connosco próprios. A maternidade veio reforçar ainda mais esta visão. Tornar-me mãe trouxe-me novas perguntas, desafios, dúvidas e aprendizagens. Fez-me olhar de outra forma para a infância, para a educação e para os padrões que muitas vezes repetimos sem perceber. Foi também essa vontade de compreender melhor o comportamento humano e as relações que me levou a fazer a formação em coaching e inteligência emocional. Não estou aqui como alguém que sabe tudo ou que tem uma vida perfeita. Estou aqui como médica, mãe e mulher que continua a aprender, que acredita que pequenas mudanças, quando são realistas e conscientes, podem transformar a nossa saúde e a nossa vida familiar. Ao longo desta rúbrica, vamos conversar sobre saúde, prevenção, parentalidade consciente, emoções, relações e desenvolvimento pessoal. Sempre com exemplos simples e sugestões que possam ser aplicadas na vida real. E porque este primeiro episódio vai para o ar no início de setembro, quero começar com um tema muito próprio desta altura: o regresso às aulas, ao trabalho e às rotinas. Setembro é para muitas famílias uma espécie de segundo início do ano. Depois das férias, dos horários mais livres e dos dias mais longos, chegam novamente os despertadores, os horários, as mochilas, as refeições para preparar e a necessidade de conciliar escola, trabalho e vida familiar. Para algumas pessoas, este regresso é vivido com entusiasmo. Para outras, traz cansaço, ansiedade ou irritação. E na maioria das famílias, provavelmente traz uma mistura de tudo isto. A primeira ideia que quero deixar é muito simples. Não precisamos de mudar tudo no mesmo dia. Quando tentamos corrigir imediatamente o sono, a alimentação, os ecrãs, o exercício, a organização da casa e os horários de toda a família, é provável que nos sintamos frustrados ao fim de poucos dias. É mais eficaz escolher 2 ou 3 prioridades e fazer a mudança gradualmente. Comecemos pelo sono. Durante as férias, é natural que as crianças e os adultos se deitem e acordem mais tarde. O problema surge quando tentamos passar de um horário de férias para um horário escolar de um dia para o outro. Se assim for possível, comecem a antecipar progressivamente a hora de deitar e de acordar. 15 ou 20 minutos de cada vez podem ser suficientes. De manhã,

Abrir as janelas, apanhar luz natural e movimentar o corpo ajuda o nosso relógio biológico a perceber que o dia começou. À noite, é importante diminuir gradualmente o ritmo, sempre que possível, reduzir os ecrãs e outras atividades muito estimulantes antes de dormir. Um banho, a preparação da roupa para o dia seguinte, uma história ou alguns minutos de conversa podem funcionar como sinais de que chegou o momento de descansar. Não é necessário criar um ritual perfeito. É necessário criar uma sequência simples que possa ser repetida na maioria dos dias. A segunda prioridade são as manhãs. Muitos conflitos familiares acontecem não por falta de amor ou de boas intenções, mas porque todos estão cansados, atrasados e com demasiadas decisões para tomar. Uma pequena preparação na noite anterior pode fazer uma grande diferença. Preparar a roupa, organizar a mochila, confirmar o horário e deixar decidido o pequeno almoço reduz o número de decisões durante a manhã. Com crianças mais pequenas, pode ser útil criar uma sequência visual. Acordar, vestir, tomar o pequeno almoço, lavar os dentes, calçar e pegar na mochila. E convém deixar uma pequena margem para os imprevistos, porque nas famílias reais haverá sempre um sapato que desapareceu, uma garrafa de água que ficou para encher, ou uma criança que decidiu que aquela camisola já não serve. A terceira prioridade são os cuidados básicos de saúde. Antes do início das aulas, confirme se existem medicamentos que precisam de ser renovados, se o boletim de vacinas está atualizado e se há alguma consulta que ficou por marcar. Se a criança tiver asma, alergias, diabetes ou outra condição de saúde, é importante confirmar que a escola tem a informação necessária e que os medicamentos estão disponíveis, dentro da validade e acompanhados das instruções adequadas. Pode também aproveitar estes dias para verificar se a criança continua a ver e ouvir bem. Dores de cabeça frequentes, dificuldade em ver ao longe, aumento excessivo do volume da televisão ou dificuldades em acompanhar as conversas merecem atenção. Na alimentação, não precisamos de procurar a lancheira perfeita para termos uma alimentação adequada. Água, fruta, pão, iogurte ou outras opções simples podem ser mais sustentáveis do que planos muito elaborados que são abandonados ao fim de uma semana. Mais importante do que procurar a perfeição é tentar criar alguma variedade e envolver as crianças, de acordo com a idade, na escolha e preparação dos alimentos. E falta-nos uma parte essencial deste regresso: a preparação emocional. Nem todas as crianças dizem claramente que estão ansiosas. Algumas ficam mais irritadas, dormem pior, queixam-se de dores de barriga ou tornam-se mais dependentes dos pais. Perante uma criança que diz não quer voltar à escola, a nossa primeira reação pode ser responder: não tens nada com que te preocupar, ou tens de ir, não há nada a fazer. Mas podemos experimentar começar por ouvir. Podemos dizer: percebo que estejas preocupado. Queres contar-me o que te está a custar mais? Ou, por exemplo, é por causa das aulas, dos colegas, do professor, ou há outra coisa que te preocupa? Validar uma emoção não significa concordar com tudo, retirar os limites ou permitir que a criança deixe de ir à escola. Significa mostrar-lhe que não está sozinha no que sente e que o adulto está disponível para ajudar. Também podemos fazer duas perguntas simples. O que te deixa mais contente quando pensas no regresso? E outra, o que te deixa mais preocupado? Estas perguntas ajudam-nos a perceber se existe apenas a ansiedade natural de uma mudança ou se há um problema concreto que precisa da nossa atenção. Nos primeiros dias, quando a criança regressar a casa, tente não transformar imediatamente o momento num interrogatório. Em vez de perguntar apenas: como correu a escola? Pode experimentar. Qual foi a melhor parte do teu dia?
Houve alguma coisa difícil? Com quem estiveste hoje? Aconteceu alguma coisa que te tenha feito rir? E se a criança não quiser falar naquele momento, podemos respeitar. Algumas crianças precisam de chegar a casa, comer, brincar ou descansar antes de conseguirem contar como foi o dia. Quero também deixar uma mensagem aos adultos. As crianças não são as únicas que precisam de adaptação. Os pais também podem sentir ansiedade, culpa, cansaço e preocupação. Podemos estar preocupados com a integração da criança, com o desempenho escolar, com os horários ou com a dificuldade em conciliar tudo. É importante reconhecer essas emoções sem as descarregar sobre as crianças. Não precisamos de fingir que estamos sempre calmos, mas podemos mostrar que as emoções são naturais e que existem formas saudáveis de lidar com elas. Por exemplo, também estou um pouco nervosa com esta nova fase, mas vamos preparar-nos e enfrentar um dia de cada vez. Para terminar, proponho um pequeno desafio para esta semana. Em família, escolham apenas três âncoras para o regresso às rotinas. A primeira pode ser uma hora mais regular para acordar, a segunda, 10 minutos à noite para preparar o dia seguinte, e a terceira, um pequeno momento diário de ligação. Uma refeição sem telemóveis, uma conversa antes de dormir ou 10 minutos em que a criança tenha a atenção do adulto sem perguntas, correções ou conselhos. Não tentem fazer tudo. Escolha o que é mais importante para a vossa família neste momento. E lembrem-se, se uma criança apresentar ansiedade muito intensa ou persistente, recusa escolar, alterações importantes no sono ou na alimentação, queixas físicas frequentes, ou sofrimento que interfira significativamente na sua vida, deve ser procurada ajuda profissional. As informações partilhadas nesta rúbrica são gerais e educativas e não substituem uma avaliação individual por um profissional de saúde. 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Obrigada por estar aqui comigo. Eu sou a doutora Joana Canais e não se esqueça, cuide-se, cuide dos seus e lembre-se, pequenas mudanças podem transformar a nossa saúde e a nossa vida.

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0: São 5 da manhã.
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0: São 6 da manhã.
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jornal sueco de difusão nacional e tem um longo currículo de reportagens e investigação para outros meios de comunicação, nomeadamente o New York Times. É uma escritora premiada com o prémio Pulitzer em 2005, e em 2010 foi-lhe atribuído também o prémio Robert Kennedy na excelência do jornalismo por um documentário televisivo. Esta senhora, que ainda não é muito velha, apresenta-nos um livro que dá a que pensar. As Meninas Proibidas de Cabul. As Meninas Proibidas de Cabul, e toda a gente sabe, ou pelo menos a grande maioria, que Cabul é no Afeganistão. Temos ouvido muita vez falar do Afeganistão, falar dos problemas gravíssimos, quer em termos sociais, quer em termos económicos, quer mesmo com a guerra, a guerrilha entre afegãos, as várias tribos afegãs. Ora, nas cidades e nas aldeias afegãs, há raparigas que são constantemente vítimas de represália. Elas não podem viver livremente e estão sempre condicionadas pela represália do regime talibã, do regime afegão, de toda a filosofia de vida dos afegãos. Num país onde a mulher não tem valor nem privilégios, há meninas que gostariam de não ter nascido meninas. Há meninas que vão à escola e brincam na rua. Elas existem, mas ninguém sabe quem elas são. Sabem porquê? Porque muitas delas crescem como se fossem rapazes, para terem alguma liberdade de ação, para terem benefícios em termos da vida em sociedade, para que as suas famílias sejam respeitadas, elas têm que se disfarçar como rapazes. São as suas próprias famílias a fazê-lo e fazem-no ao abrigo de uma tradição secreta e ancestral chamada Baixa Porte. No Afeganistão, a mulher nasce como um ser completamente inferior e morre com o mesmo estatuto. Para uma família normal, não ter filhos varões é a maior das tragédias que lhes pode acontecer. De tal forma que, a contornar este estigma, muitas vestem e apresentam ao mundo as suas filhas como se fossem rapazes, para que aquela família não seja escarnecida, não seja posta de lado e seja tida como uma verdadeira família. Mas é evidente que este estado de graça só dura até à puberdade. Até à puberdade conseguem efetivamente que a rapariga vá passando por rapaz. Mas depois há toda uma transformação própria, hormonal e física, que não há grande volta a dar. E é evidente que nessa altura elas são obrigadas a assumir a sua identidade feminina. E a liberdade que tinham até ali tem um corte abrupto e completo. Para as meninas que tiveram um vislumbre de autonomia, o choque é dilacerante e os seus efeitos são normalmente devastadores. Neste livro, nós encontramos o relato da filha de um professor universitário, que também ela passou por rapaz durante muito tempo, mas que conseguiu entrosar-se na sociedade

0: ela a chave para a construção, digamos assim, deste livro da Jenny, As Meninas Proibidas de Cabul. Essa senhora, que mais tarde pertence inclusivamente ao Parlamento Afegão, consegue fazer um relato da vida dela desde criança e das aldeias onde, das aldeias onde viveu, onde passou, e de como se vive estas tradições ancestrais nessas aldeias, de como se vive o facto de ser mulher ou ser homem nessas terras afegãs, e de como é possível dar a volta em determinado tempo a essas situações, e aquilo que as pessoas fazem, que as famílias fazem, para que não sejam famílias, digamos que, postas de lado e ridicularizadas, inclusivamente. Porque uma família que não tenha um filho homem é ridicularizado. É porque os pais não prestam, não valem nada, não são capazes de ter filhos homens. Inclusivamente, há até um relato na determinada parte deste livro em que alguém fazia como que umas feitiçarias, chamemos-lhe assim, para que as mulheres conseguissem engravidar com ovos que viriam a dar rapazes e não raparigas. São relatos que nos deixam perplexos. E que nós pensamos assim, como é que é possível que isto exista no século XXI? Esta jornalista, que, como disse, é premiada, deparou-se com estes costumes ancestrais e ficou fascinada por investigá-los. E pouco a pouco conseguiu reunir um grupo de mulheres corajosas, porque as que ultrapassam todas aquelas barreiras são muito corajosas, e entre elas está esta que eu estava a falar, a Choque Ria, casada, e que viveu 20 anos como rapaz. A Zara, que é uma pré-adolescente, que não quer regressar à infernal condição de ser feminina, não quer deixar continuar a ser, quer continuar a ser rapaz, e jamais lhe fala em voltar a ser rapariga. A Nada, que já é adulta e desempenha o seu papel de homem na sociedade. E a Meran, a filha de uma arrojada deputada do Parlamento do Fogão. Estas mulheres contam-nos verdadeiras histórias de vida na atualidade afegã, e que nós, ocidentais, que temos a liberdade que temos, e concretamente nós, mulheres portuguesas, nem sabemos o bem que temos. Quantas vezes reclamamos. E se lermos este livro, chegamos à conclusão que reclamamos de quê, se nós afinal até temos tudo. São histórias realmente fascinantes e que nos dão uma perspectiva totalmente nova sobre o que significa ser mulher e os sacrifícios a que algumas ainda são obrigadas nos dias de hoje. Leiam As Meninas Proibidas de Cabul, A Tradição Secreta da Resistência e Luta das Meninas Afegãs. Um livro da Biblioteca Municipal de Erganil. Nos tempos que correm, é uma leitura muito interessante.
1: 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Por Graça Muniz.

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0: São 7 da manhã. 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
1: O município de Arganil garantiu um apoio de 500 mil euros do Fundo Ambiental para a recuperação da Mata da Margaraça, incluindo a reparação da estrada de acesso e a intervenção nas infraestruturas do suporte à visitação da paisagem protegida da Serra do Açores. A estrada, que atravessa a Mata da Margaraça, na freguesia da Benfeita, encontra-se atualmente interdita e fortemente condicionada na sequência dos danos provocados por sucessivas intempéries e tempestades registadas no início deste ano. Os episódios de mau tempo provocaram deslizamentos de terras, queda de pedras e a abertura de crateras pela força da água, agravando os danos que já tinham sido provocados pelos incêndios florestais. Perante esta situação, o município de Arganil vai assumir a recuperação da principal via de acesso à Mata da Margaraça, substituindo-se ao ICNF numa intervenção que é fundamental para repor as condições de acessibilidade e segurança neste território. O apoio de 500 mil euros para a execução do projeto Mata da Margaraça, restabelecimento de infraestruturas do suporte à recuperação de habitats e à valorização da visitação e da utilização pública na paisagem protegida da Serra do Açor, será concretizado através da celebração de um protocolo entre o Fundo Ambiental e o município de Arganil. O município de Góis, através do Serviço de Psicologia, vai promover, no próximo dia 16 de outubro, o primeiro encontro com a psicologia em Góis, subordinado ao tema Mais Vale Prevenir, Promoção da Saúde Psicológica. A iniciativa terá lugar na Casa da Cultura de Góis e pretende promover a reflexão sobre a importância da prevenção e dos cuidados com a saúde psicológica. Este encontro procura também, de acordo com o município, contribuir para a desconstrução do preconceito e da desinformação associados à saúde mental, através da partilha de conhecimentos, experiências e boas práticas por profissionais da psicologia e de áreas relacionadas. O programa contempla diferentes momentos de reflexão e debate, sendo que durante a manhã serão abordados temas como o papel das autarquias na promoção da saúde mental, a promoção da saúde psicológica no local de trabalho e o envelhecimento com participação, relações e propósito. Durante a tarde, a programação será dedicada à promoção da saúde psicológica na parentalidade e à saúde psicológica nas escolas, com destaque para o contributo dos gabinetes de apoio à família na criação de ambientes escolares mais saudáveis. O programa inclui ainda momentos de conversa com oradores, bem como um momento cultural. O projeto

0: 50 euros, que vai permitir apoiar o desenvolvimento da criação artística. A apresentação pública desta obra está agendada para o dia 30 de novembro na oficina Artes de Palco. Refira-se que a Bolsa de Jovens Criadores integra a estratégia do município de Tábua de incentivo à criação artística e à participação cultural, promovendo o desenvolvimento de projetos originais e contribuindo para a dinamização do panorama cultural do concelho.
1: O estado do tempo nas próximas 24 horas.
0: Períodos de céu muito nublado. Aguaceiros que poderão ser acompanhados de trovoada, em especial durante a tarde. Vento fraco a moderado, tornando-se gradualmente do quadrante sul a partir da manhã, soprando moderado a forte até 40 km/h nas terras altas, podendo-se registar rajadas até 60 km/h a partir da tarde. E depois das previsões do tempo, continuo desse lado a fazer-nos companhia por aqui na RCA e tenha um bom início de semana.

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0: São 8 da manhã.
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2: Terça-feira Negra em França, Eduarda.
3: Marcada por fortes protestos nas escolas, com pais e professores a juntarem-se hoje às manifestações por todo o país, por uma escola melhor. Neste jornal, a reportagem em Paris de Rosário Salgueiro. Já há filas esta manhã no Balcão dos Anjos da AIMA em Lisboa. Apesar da greve nacional dos trabalhadores, a agência promete dificuldades no atendimento ao longo do dia. Os sindicatos da função pública vão pressionar o governo por aumentos mais altos. Eles sentam-se à mesa para negociar. Logo à tarde.
2: As temperaturas voltam a descer. A esta hora o registro é de 21 graus no Funchal, 20 Lisboa e também em Faro, 19 no Porto, 18 em Ponta Delgada, Coimbra 16. Edição de Eduardo Maia.
3: A França enfrenta mais um dia de forte contestação dos estudantes depois de mais de uma semana com os liceus bloqueados, aulas suspensas em centenas de estabelecimentos de ensino. Agora os protestos alargarem-se do secundário também ao ensino superior e às manifestações juntarem-se também os professores e os pais. Em Paris está marcada para o início da tarde outra grande manifestação no dia de hoje. Vamos ao encontro da correspondente da Antena 1, Rosário Salgueiro. Rosário, estás nesta altura em Port-Vicenne, num liceu, e qual é a situação aí a esta hora? O que é que se perspectiva que vai ser este dia em França?
4: Este liceu está encerrado há mais de uma semana, tem havido aqui bloqueios todos os dias. Aqui agora à porta estão cerca de uma centena de alunos, mas muitos pais, muitos professores e também outros sindicalistas de outros ramos de atividade, muitas faixas brancas nos pulsos, coletes brancos. Houve um apelo para que muitos viessem vestidos de branco em sinal de paz. Do outro lado da rua deste Liceu Hélène Boucher estão cerca de 40 agentes do Corpo de Segurança, meia dúzia de carros do Corpo de Intervenção, e estes jovens, mas também estes adultos, vão fazer 10 quilómetros até à Praça da República e para se juntar a essa manifestação. Uma manifestação, Eduardo, onde os agricultores também dizem que vão estar aqui em Paris, como em mais de 100 lugares por todo o país. Metade dos liceus do país estão encerrados. O Ministro da Educação acaba de dar uma entrevista à Rádio Pública dizendo que está aberto ao diálogo, que vai instaurar uma plataforma para saber qual é o exato problema dos alunos e dos liceus. A verdade é que este Liceu Hélène Boucher é um edifício vetusto, que tem mais de 100 anos, tem muitas pedras a fazer de sanca de janelas ou apoio de portas, e há 5 anos, dizem-me da direção da escola, que estas pedras estão envolvidas numa rede protetora para não cair aos pedaços em cima dos alunos, dos docentes e dos profissionais da escola, e nunca ninguém tomou conta deste problema. Não há orçamento para resolver.

0: na manifestação desta tarde, também lá em Estrasburgo.
1: Reportagem em direto, Rosário Salgueiro. Vamos continuar a seguir de perto contigo, Rosário, nas próximas horas, esta terça-feira quente em França, com a revolta dos estudantes, que tem vindo a crescer de dia para dia, sem o governo conseguir até agora silenciar estes protestos e sentar-se à mesa para negociar com os representantes dos estudantes. Tem havido também muitas críticas, fortes críticas à atuação da polícia nas ruas pela repressão violenta que às vezes têm exercido sobre alguns manifestantes. É para seguir de perto o que se passa durante o dia de hoje em França. Estão em greve esta terça-feira os trabalhadores da Agência para a Integração, Migrações e Asilo. O sindicato que convocou esta paralisação denuncia a falta de respostas por parte do governo para vários problemas dos funcionários da AIMA, a começar pelas carreiras, mas eles reclamam também, por exemplo, suplementos para atividades especiais, para trabalhos especiais semelhantes aos da GNR e da PSP. Desde as 7 da manhã está na AIMA dos Anjos, em Lisboa, o repórter Gonçalo Costa Martins, já aqui nos contou às 7 da manhã das filas que já existiam a essa hora à espera que a AIMA abrisse, a AIMA dos Anjos, e ela abriu. Gonçalo, está a trabalhar, está aberta ao atendimento?
2: Está aberta, sim, está a funcionar, não em pleno, mas pelo menos esta delegação está de portas abertas. Entraram antes das 7h30 cerca de 140 pessoas para atendimento geral. Foram também distribuídas senhas para mais tarde. Sheila Livramento, cabo-verdiana, 21 anos, estava no início da fila e estava a tentar resolver um problema que se arrasta no tempo.
3: É, pedi para renovar em 2024 e só até ainda não consegui o cartão. Já vim já a terceira vez, não tenho resposta.
2: E até agora nada. Normalmente, sendo a terceira vez, de outras vezes que já aqui esteve, como é que descreve a fila? As pessoas passam aqui à noite em pé, sentam-se, trazem caixas. Como é que descreve?
3: Passam a noite. É mesmo mais de 100 pessoas. A primeira vez que eu apareci cá era no meu 145 e consegui a fila porque estive cá até 9 da manhã.
2: Desta vez, qual é que era o número na lista, o seu?
3: Segundo.
2: Chegou perto das 11 da noite, mas conseguiu ser atendida. Depois falei com Sheila já à saída que foi atendida, mas o processo ainda está em análise. Ainda não foi à terceira que conseguiu resolver a questão do título de residência. Para fazer aqui um breve balanço, está connosco agora Bruno Gabriel, vice-presidente do Sindicato de Técnicos de Migração, que nos poderá dizer. Bruno, bom dia. Como é que está aqui a funcionar esta delegação e também a sede?
4: Olá, bom dia. Neste momento o que verificamos aqui nos Anjos é que temos mais ou menos 50% dos funcionários a fazer o atendimento. Não temos uma fila cá fora como é habitual, porque decidiu-se organizar a coisa de outra forma. Portanto, as pessoas entram todas e ficam a aguardar o tempo que for, mas lá dentro, no fundo, há muita gente à espera, como é habitual. É só dizer que
2: estão lá dentro do edifício. E na AIBA, na sede, como é que está neste momento? Não sei se já teve a oportunidade de passar lá.
4: Passei lá há pouco, a sede tinha algumas pessoas cá fora a aguardar, porque, enfim, a capacidade de atendimento é um bocado reduzida, mas é só uma questão de organização. É isso que o sindicato tem, é uma das coisas nas quais o sindicato tem insistido, numa nova forma de organização do atendimento, de organização da análise dos processos e no reconhecimento da especificidade das funções que os funcionários da AIMA, não só os da AIMA, mas também os mediadores socioculturais, a especificidade das funções que desempenhamos. E é isso que nós insistimos, e é essa reorganização que tem que acontecer em prol não só dos trabalhadores da AIMA e dos trabalhadores da área das migrações, mas também em prol dos utentes e dos migrantes que nos procuram.
2: São as questões que o sindicato tem levantado. Obrigado, Bruno Gabriel, vice-presidente deste sindicato que promove esta greve. Já tinha acontecido uma em junho de 4 dias, agora voltam a repetir este sindicato para manifestar os problemas de que falaste, Eduarda, muito relacionados com a carreira destes técnicos para a migração.
1: Reportagem em direto, Gonçalo Costa Martins. Ele está no balcão da AIMA nos Anjos, em Lisboa, que, como percebemos aqui, está de portas abertas, está a trabalhar, segundo o sindicalista que ouvimos também, estará a trabalhar a meio gás, com cerca de 50% dos funcionários, num dia que é um dia de greve em todo o país. O governo vai arrancar hoje à tarde as negociações dos salários para o próximo ano com os sindicatos da função pública. Em cima da mesa está a atualização dos vencimentos dos trabalhadores do Estado para o próximo ano, com os sindicatos a exigir

0: Girem aumentos acima dos 2,3% que já estavam acordados. Os sindicatos querem mais por causa do aumento do custo de vida. As discussões arrancam poucos dias antes da entrega do orçamento do Estado e também depois da greve da administração pública feita a semana passada, Rita Soares.
1: São encontros que inauguram as negociações sobre os salários para 2027 e que, na leitura da FESAP, já deviam ter começado.
2: Está previsto que no mês de setembro se inicie o processo de negociação geral anual. Já estamos em outubro.
1: Um atraso que José Brão lamenta, mas que pode ser recuperado durante a discussão do orçamento.
2: Vai até ao final do mês de novembro e nessa altura haverá sempre aqui espaço negocial e esperamos que abertura por parte do Governo.
1: Abertura para subir para 10 euros o subsídio de refeição, enquanto o acordo plurianual prevê o pagamento de 6,30 euros em janeiro do próximo ano. A Federação de Sindicatos da Administração Pública quer ainda ultrapassar o aumento de 2,3% que já está garantido para chegar no mínimo aos 6,5%.
2: Os 95 euros ou 6,5%, o aumento das ajudas de custo, são questões para nós fundamentais.
1: O reforço salarial é um ponto de honra também para o Sindicato dos Quadros Técnicos do Estado.
3: Um aumento na ordem dos 5%, para além dos 2,3%.
1: A presidente do CTER, Rosa Fernandes e Sousa, lembra que as famílias têm de fazer cada vez mais contas porque as despesas não param de engordar.
3: Preços da habitação ou das rendas da casa.
1: Quanto à Frente Comum, que ao contrário do CTER e da FESAP não assinou o acordo com o Executivo, reclama um salário mínimo de 1.150 euros para os funcionários públicos e
4: um aumento de 15% com um mínimo de 150 euros para todos os trabalhadores.
1: Já o subsídio de alimentação apela o coordenador Sebastião Santana, tem de passar a ser de 13 euros.
4: Com base no aumento dos preços do cabaz alimentar.
1: A subida da inflação e a perda do poder de compra são argumentos das três estruturas sindicais às portas da entrega do orçamento na Assembleia da República.
0: A ronda negocial.
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Nada melhor do que dizer-vos como vamos ter o tempo para hoje, para assim fazerem as vossas previsões. Então nós estamos com alguma nubulosidade, possibilidade de umas pinguinhas de água, pouquinhas, isto durante toda a manhã até sensivelmente às 14 horas. Às 14, entre as 14 e as 15, há possibilidade de haver alguma trovoada e uma precipitação na casa dos 60%. Mantendo-se às 16 horas 70%, às 17 horas, e depois a partir das 18, outra vez só uns chuviscos, com a baixa da umidade. Isto é a previsão para hoje. O vento vai ser fraco, de noroeste, de 5 a 17 km, por isso não vamos ter grandes problemas com o vento e a chuva também. Tirando esta parte onde poderá haver trovoada, vai estar tudo calminho. Então desejo-vos um bom dia, sejam felizes, obrigado por estarem na nossa companhia. Terça-feira, 6 de outubro de 2026, 8 horas 22 minutos. Sou Mário Oliveira e estou aqui para vos fazer companhia até bem próximo, das 10 da manhã. Votos renovados de um bom dia para todos que estão na nossa companhia.

0: Ora então, parabéns, vamos dar aqui os parabéns a todos os nossos sócios amigos. E você que ainda não é nosso sócio, pode fazer uma coisa, inscreva-se como sócio da nossa rádio e depois já sabe, pelo menos quando fizer anos, nós vamos vos dar os parabéns.
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0: É isso mesmo, parabéns para os nossos sócios amigos, cooperantes e também padrinhos e madrinhas. Vamos começar aqui por saudar a Dona Adelina Maria da Conceição Quaresma, de Sobral Gordo Pomares, que é a nossa sócia 10.000. 10 mil, seria bom se tivéssemos 10 mil sócios. É a nossa sócia número 1051 e saudamos e damos-lhe os parabéns pelo aniversário de nascimento. Depois, o João Pedro Nogueira Portugal, da Urgueira São Martinho da Cortiça, nosso sócio número 2025, celebra hoje o seu aniversário de casamento. Passamos também mais um aniversário de casamento do Sr. Alípio Gomes da Costa e Maria Arminda Costa, de Casalito Penacova, que é o sócio número 2333 e, como eu já disse, o seu aniversário de casamento. Por fim, o nosso sócio amigo António Manuel Martins Soares, de Capitorno Penacova, que é o sócio 2387 e é o seu aniversário de nascimento. Então, para estes nossos amigos, eu desejo muita saúde, muitos anos de vida e votos de muitas felicidades. Então, para vocês, hoje não é domingo, mas vou deixar aqui a voz da Ágata como prenda musical e o tema Um Dia de Domingo.

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2: É isso mesmo, uma rádio para todos os ouvintes, para todos os gostos, nas quatro estações do ano e também em todos os cantos do mundo, que dizem que são quatro, apesar do mundo ser redondo. E é isso também que nos diz o Paulo Correia, que nos manda uma mensagem desde a Suíça e que nos diz: tudo de bom para todos. Abraço aqui da Suíça, Zurique, até aos quatro cantos do mundo, até onde a onda chegar, o Rádio Clube de Arganil. Verdade, Paulo, vamos até aos quatro do mundo, até aos quatro cantos do mundo, e saudamos assim todos os nossos ouvintes. Um grande abraço para ti, um ótimo dia aí pela Suíça. Aqui vai estar um dia com algumas nuvens, alguns pinguitos de chuva. A seguir ao almoço poderá vir alguma trovoada, mas nada demais. Ora, vamos passar aqui a alguns toques de ouvintes que já estão connosco desde as 8 da manhã. E vamos começar aqui por a Alice Fontinha das Loadas, bom dia. O José Manuel, o Arlindo Almas, a Teresa Martins ali pelo Barreiro, Vila Nova de Ceira, a Fernanda Pinto, a Elisa Costa em Tábua, o Manel Santos, a Helena Carvalho, a Leonildo Lopes por Foz da Moura, a Alice Costa por Oliveira do Hospital, a Mavilde Castanheira por Picadouro, ali para o Meio da Beira, e também o nosso amigo Ramiro Duarte. Olha, um bom dia para vocês, com muita saúde e, apesar de tudo, olha, sejam felizes. Terça-feira, 6 de outubro do ano 2026, 8 horas e 42, vamos ficar com Dani e Jerry. Para. Olha, também já agora, Teresa Bispo da Aldeia.
3: Que com certeza. Além

Ora, passamos aqui também algumas mensagens que já recebemos. Recebemos esta do Sr. José Trindade, que diz: bom dia, meninas e amigos da RCA do José João Trindade. Pois também o Pedro Inácio, ali da Ponte Mocela, nos diz: bom dia, amigo Mário, Aveiro, sol e nuvens. Pois aqui também estamos, já está sol a entrar aqui no nosso estúdio, agora já um pouquinho mais de desenvergonhado, mas há bocadinho estava ali a espreitar-nos do lado do Monte Alto, um pouco envergonhado, mas agora já está a começar a querer a ter mais força e mandar mais do que as nuvens. Também para o Fernando da Costa Duarte, ali por Celaviza, um grande abraço. Também ali por Celaviza, a minha freguesia, também estão na nossa sintonia. Um abraço também para o Fernando Diniz e para o Sr. João Engenheiro, que foram os últimos a dar nos toques. E a Dona Leonilde, peço desculpa, mas sem querer carreguei aqui, os dedos são grandes, carreguei aqui num botão a mais e já estava a fazer uma chamada para si. Não era para fazer nenhuma chamada, é os dedos que são grandes, e acontece. 8 horas 47 minutos, posso-vos dizer que nesta altura, a nível nacional, temos 54 ocorrências, onde estão 187 operacionais e 76 meios terrestres. Já estão em conclusão 16 ocorrências onde estavam presentes 68 meios terrestres. Em resolução estão 5, com 29 viaturas. Em curso ainda estão 21, com 51 operacionais e 22 viaturas. E agora, em última hora, que estão agora ainda em despacho, a nível nacional, encontram-se 12 ocorrências com 39 operacionais e 16 meios terrestres. A maioria são colisões rodoviárias, também atropelamento, buscas e resgate, quedas de árvores e falta de luz. São essas estas situações que estão a ocorrer neste momento ali na zona de Esposende, devido às inundações. Estão várias viaturas na inundação de estruturas ou superfícies de precipitação. Em Viseu, no Sátão, queda de árvores também está a provocar cortes da via. Aqui, novamente, na zona do Cábado, vários equipamentos a desobstruírem vias devido a fortes chuvas desta noite. E é isto que hoje está aqui nestas ocorrências ativas da Proteção Civil.

mais próximo de nós, aqui na zona de Penacova, também busca e assistência. E na zona de Ceira, queda de árvores sobre linhas de alta tensão e média tensão, que estão a dificultar o trânsito por causa dos trabalhos de remoção das árvores e também do arranjo das linhas elétricas. Então sejam felizes, vamos continuar, vamos ficar com a Andreiana e o Maluca por Ele.

0: alguns dos nossos ouvintes já estão aqui ansiosos por saberem os seus signos. Eu vou dizer agora e logo volto a dizer um pouquinho, volto a repetir os signos. Assim como a previsão do tempo, embora hoje a previsão do tempo até seja agradável, pelo menos até às 14 horas, a seguir ao almoço. Ora, então estamos em outubro e neste mês os nativos são de balança. E balança diz assim, carta do dia 3 de paus, que significa iniciativa no amor. Toma iniciativa e dê um novo impulso à sua vida amorosa. Nasceu para ser feliz. Na saúde, caminhe pelo menos 30 minutos por dia. Os seus músculos estão mais fracos. No dinheiro, tendência para se sentir-se desmotivado. Repensa a sua vida profissional. Os números da sorte são o 4, 7, 21, 29, 36 e 47. Ora então, e como começámos no signo de balança, que é o signo deste mês, continuamos a partir daqui e vamos ao escorpião, que tem a carta do dia, o diabo, que significa energias negativas. No amor, energias menos positivas poderão tomar conta da sua relação. Proteja-se. Na saúde, faça mais refeições com peixe do que com carne. Faz melhor à saúde. No dinheiro, amealho o máximo que puder. O seguro morreu de velho e a prudência foi ao enterro. Números da sorte: 7, 8, 11, 29, 36 e 48. Passamos a Sagitário, que tem a carta do dia, 8 copas, que significa concretização, felicidade. O amor hoje terá a hipótese de realizar um sonho a nível amoroso. Entregue-se ao seu amor e seja feliz. Maravilha. Na saúde, previna dores de costas, faça pilates. No dinheiro, controle os gastos. No poupar está o ganho. Números da sorte, 5, 7... 17, 19, 34 e 39. Muito bem, sim senhora. Então vamos já passar aqui anda-me aqui a fugir a coisa. Vamos passar a Capricórnio. Capricórnio, que tem carta do dia, o louco, que significa excentricidade. Pois é, isto, uma pessoa excêntrica, é uma loucura. No amor, se está sozinho, é provável que encontre um novo amor. Se tem par, poderá assumir um compromisso mais sério ou reacender a chama da paixão. Isto é só amor. Na saúde, se sofre de câimbras, coma mais bananas. No dinheiro, boas oportunidades no campo material. Esteja atento. Números da sorte são 7, 16, 23, 25, 37 e 42. Aquário, carta do dia 9 de copas, que significa vitória. No amor, a vida amorosa corre sobre rodas. Tire partido desta fase. Na saúde, se não preenchindo do pão, prefira o pão integral ou de cereais. No dinheiro, continua a ser disciplinado nas suas tarefas e alcançará a vitória. O aquário é regido por Urano, que lhe dá imaginação fértil e facilidade de adaptação às situações. Os números da sorte são 9, 11, 20, 24, 29 e 37. Peixe, carta do dia 10 de copas, que significa felicidade. No amor, será invadido por uma onda de romantismo, viverá momentos de pura felicidade. Na saúde, se tem tendência para tensão alta, diminua os cafés que toma por dia, olhe por si. No dinheiro, a nível profissional, tudo está bem encaminhado. Aproveite os números da sorte, são 1, 3, 17, 19, 25 e 49. Passamos a Carneiro, carta dia, é o 8 espadas, que significa crueldade. No amor, Viva aqui e agora, deite o passado para trás das costas, seja feliz na saúde. Comece o dia com um bom pequeno almoço, é imprescindível para ter sempre energia. No dinheiro, uma colega pode ser cruel consigo. Proteja-se de pessoas que não lhe fazem bem. Números da sorte, 4, 12, 15, 38, 39 e 47. Passamos touro, carta dia, as de ouros, que significa harmonia e prosperidade. No amor, espalhe ternura pelos seus familiares. Há que dar para receber. Na saúde, pensamentos positivos geram energia positiva. Vai sentir-se melhor. No dinheiro, a sua vontade de aprender estará em alta. Inscreva-se num curso. Os números da sorte: 9, 14, 16, 24, 28 e 37. Gêmeos, carta do dia, cavaleiro de espadas, que significa guerreiro. Cuidado! No amor, seja mais cuidadoso nas atitudes com a pessoa amada. Controle o humor. Na saúde, beba um sumo de laranja logo pela manhã e reforce as suas defesas. No dinheiro, atenção aos negócios arriscados. Aconselhe-se com quem sabe. Números da sorte: 1, 18, 21, 24, 32 e 43. Passamos já a caranguejo, carta dia 4 de ouros, que significa projetos. No amor, ótimo dia para fazer novos planos. A dois, saúde, inicie uma dieta e faça mais exercício. No dinheiro, em breve terá novos projetos e os seus objetivos serão alcançados. Números da sorte: 9, 11, 18, 25, 26 e 41. Passamos a leão, carta dia 10 de espadas, que significa dor, depressão, escuridão. No amor, poderá sofrer uma desilusão a nível sentimental. Descanse, pois o sol voltará a brilhar para si. Corte nos queijos e nos enchidos, vai sentir-se melhor. No dinheiro, período instável, também no campo financeiro. Os números da sorte: 1, 5, 9, 23, 27 e 42. Vamos terminar com o virgem, 5 de paus, que significa fracasso. É a sua carta. Amor, evite mal-entendidos. Na saúde, para perder os quilos a mais, tome água de berinjela, deixe as rodelas de berinjela num copo de água e tome-as. Cautela com as tarefas que tem cargo e, olhe, seja feliz. Tchau, tchau. Voltamos a seguir à publicidade e à hora certa.
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2: O município de Góis informa que já está aberto o período de candidaturas aos apoios municipais destinados a estudantes do ensino secundário e superior referentes ao ano letivo 2026-2027. A iniciativa pretende apoiar os estudantes do concelho no prosseguimento dos seus estudos, contribuindo para atenuar os encargos associados à frequência do ensino e para promover a igualdade de oportunidades no acesso e na continuidade dos percursos escolares e académicos. As candidaturas poderão ser apresentadas até o próximo dia 30 de outubro. Segundo a autarquia, a medida integra a política municipal de apoio à educação e às famílias, procurando contribuir para a continuidade da formação dos jovens do concelho, podendo candidatar-se os estudantes que frequentem o ensino secundário ou ensino superior e que cumpram as condições estabelecidas para a atribuição dos apoios. Refira-se que antes de apresentarem a sua candidatura, os interessados deverão consultar os requisitos de acesso e a documentação necessária, de modo a assegurar a correta instrução do processo dentro do prazo definido. O edital, o regulamento para a atribuição dos incentivos municipais e o formulário de candidatura estão disponíveis no site da Câmara Municipal de Góis, ou seja, em www.cm-fangois.pt, e também podem ser solicitados no Balcão Único da Câmara Municipal. Lausanne vai receber, no próximo dia 7 de novembro, um colóquio dedicado a Monsenhor Nunes Pereira, subordinado ao tema Ecologia e Modernidade na Arte, integrado no programa das comemorações de homenagem Nunes Pereira, do Nascimento ao Renascimento, que decorrem até 9 de dezembro deste ano. O colóquio terá lugar no Palácio da Lausanne, Boutique Hotel, Sala das Camélias, entre as 9 e as 17h30, constituindo um dos momentos de maior partilha e aprofundamento do conhecimento sobre o contexto histórico, literário, artístico e cultural da época e da obra de Nunes Pereira. A iniciativa pretende cruzar diferentes perspectivas sobre a sua personalidade e obra. Entre os oradores já confirmados para o painel da manhã encontram-se Paulo Pires Duval, de Cultura e Comunidade, Duarte Freitas, da Universidade Autónoma de Lisboa, José Augusto Bernardes, da Universidade de Coimbra, Marco Daniel Duarte, do Santuário de Fátima e Elizabeth Oliveira, professora e pintora. Durante a tarde, vão realizar-se duas mesas redondas, subordinadas ao tema O Homem e o Artista. O primeiro painel, dedicado ao homem, contará com a participação de Maria Leonor Castro Nunes, estando ainda previstas as participações de Luís Almeida e José Augusto Coimbra, sujeitas ainda à confirmação. O segundo painel, dedicado ao artista, terá como participantes José Maria Pimentel, Sérgio Eliseu e Vítor Costa. Em Carregalo do Sal vai realizar-se no dia 8 de novembro o quarto trail entre o Dão e o Mondego. Esta iniciativa inclui uma caminhada com um percurso de 12 quilómetros, um percurso curto com 14 quilómetros e o longo de 24 e o segundo trail mais inclusivo. Refira-se que as inscrições podem ser desde já efetuadas em www.acorrer.pt e haverá prémios para os três primeiros lugares, nomeadamente 125 euros para o primeiro classificado, 75 euros para o segundo e 50 euros para o terceiro lugar.
1: O estado do tempo nas próximas 24 horas.
2: Períodos de céu muito nublado. Aguaceiros que poderão ser acompanhados de trovoada, em especial durante a tarde. Vento fraco a moderado, tornando-se gradualmente do quadrante sul a partir da manhã, soprando moderada forte até 40 km/h nas terras altas.

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1: É verdade, ganguei, fica no breu. Só. E olha, já sabe como nossos ouvintes, hoje já tivemos 12 marcações para o nosso almoço no dia 17, aqui na Saborosa. Façam como estes nossos ouvintes, inscrevam-se, liguem para mim, para a Paula, para a Arminda. A Arminda também está na nossa companhia e sempre a ajudar-nos, também já hoje tivemos a conversa com ela. Olha aí também já agora, comprem uns livrinhos de rifa, a Arminda traz por aí já alguns livros na rua e nós também temos uns livros de rifas para ajudarmos aqui a nossa Rádio Clube de Erganil. Somos Beira Serra faz 17 anos. A ementa são pratos variados, é em buffet, pratos de carne e peixe. As sobremesas, as bebidas e depois muita animação com vinda diretamente do Corral de Moinas, a Magda Sofia. Vinda ali diretamente do Conselho de Tábua, o Aires Silva. E nós, o Somos Beira Serra, vamos estar ali bem cedinho para vos animar. Uma noite bem agradável. Já sabem como é que é os outros anos. A partir das 19 horas vamos nos começar a juntar para depois, pelo menos a partir das 20 horas, começarmos a jantar, é para depois termos uma noite agradável de diversão. Já sabem, inscrevam-se. Também se podem inscrever aqui através dos telefones da Rádio Clube de Erganil, que as vocês tão bem conhecem, está bem? Ok? Podem fazer isso? Um agradecimento a todos aqueles que colaboram connosco. Um agradecimento à Saborosa. Um agradecimento ao Antero da Tondel Neon, que também nos está a apoiar. E um apoio também aqui do Bruno, com o Casa Connosco, o BSF, também nos está a apoiar. Também nos vai arranjar umas lembrançazinhas para darmos depois aos nossos ouvintes. Isso já sabem, inscrevam-se, ainda temos alguns lugares disponíveis. Nós queremos chegar ao limite de 100 pessoas, que é aquilo que nós temos feito nos últimos anos, 100 pessoas para podermos conviver todos alegremente, podemos conversar uns com os outros. E depois já sabe, a animação não falta. Magda Sofia, Aires Silva e Somos Beira Serra. A comida também é buffet, sempre que você queira levantar-se da mesa é só ir buscar, porque a comida também não vai faltar.

É isso mesmo, vamos dançar, também vai haver espaço para dança. Tragam os sapatos próprios para dançar. Quem não vai faltar é o nosso amigo Manuel, que dá sempre o seu show, mais a Dona Isabel. Então sejam bem-vindos, apressem-se a marcar, porque já é no próximo dia 17. Agora vou saudar aqui os ouvintes que entretanto também já nos saudaram de novo. Ora, tinha terminado aqui no Sr. João Engenheiro. Vamos continuar aqui com a Dona Lourdes Lourenço, a Dona Ircília Gonçalves, a Dona Helena Carvalho do Pilar, a Dona Olga Cristina, a Dona Alzira Silva ali pela Bahia, a Dona Alzira Silva que também vai ao nosso convívio. Beijinho para si, Dona Alzira. E também um abraço daqui para o Jorge Nunes de Casalinho e para a esposa, que também estão na nossa sintonia. Ora, muito obrigado, muito obrigado. Começámos, já estamos a 17 minutos passados, para além da hora certa. E eu estava há bocado a dizer-vos que o sol estava aqui já a entrar, assim, já bastante bom, aqui já estava a aquecer aqui o nosso estúdio. Entretanto, o nevoeiro foi mais forte que ele, desceu até aqui embaixo e está aqui, agora está escondido de novo. 9 horas 18 minutos, 6 de outubro é o dia. Vamos continuar com os Coqueluche e o tema Arrasta o Pé. Quem também acabou de dar um toquezinho agora foi a Dona Luísa Jorge, que anda lá a tirar o leite às ovelhas.

A dona Gacila Silva tem razão. Também ela já tinha dado um toquezinho há um bocadito, quando eu estava aqui a atender uma chamada no meu telefone de umas pessoas amigas que também marcaram para o nosso jantar. A dona Gacila Silva, que também está na nossa sintonia. Bom dia, dona Gacila. Tenha um ótimo dia. São os nossos votos.

0: 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E nós, com todo gosto, damos-lhe os parabéns. Além de também poder depois ouvir o seu nome no Clube RCA.
1: Parabéns para você.
0: É isso mesmo, parabéns para você. Parabéns para a dona Adelina Maria da Conceição Quaresma, ali do Sobral Gordo Pomares, que é a nossa sócio 1051. Parabéns também para o António Manuel Martins Soares, de Capitorno, Penacova, que é o nosso sócio 2387.
1: Parabéns para você.
0: Estes nossos sócios foi o seu aniversário de nascimento. Agora vamos passar também dois aniversários de casamento. Então é o João Pedro Nogueira Portugal, da Urgueira, São Martinho da Cortiça, que é o sócio 2025. Também o Sr. Alípio Gomes da Costa e Maria Arminda Costa de Casalito Penacova, que são os sócios 2333 e também é o seu aniversário de casamento.
1: Parabéns, parabéns para você.
0: É isso aí, parabéns para vocês, que sejam felizes muitos anos de vida. Vamos ficar aqui com uma canção bem antiga, vamos ficar com Flor Bela e Quando Eu Te Vejo. Um beijinho também para a dona Adelina das Torrozelas, que ela está de certeza absoluta. Está de certeza absoluta. Estava a dizer, estava de certeza absoluta ao sol, porque ela mandou o nevoeiro cá para baixo e está ao sol. Vamos então, bom dia, dona Adelina, boa sintonia na nossa companhia. Vamos então ficar com a Flor e Bela, Quando Eu Te Beijo.

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vamos começar, claro está, com carneiro. Hoje evite preocupar-se tanto, cuide melhor de si e da sua saúde. Já touro, hoje pode ter uma vitória afetiva. Portanto, que maravilha, você bem merece, gêmeos. Hoje a sua intuição estará mais apurada, ouça o que ela tem para lhe dizer. E caranguejo, está prestes a iniciar uma nova fase na sua vida, que seja muito boa. Leão, hoje é um bom dia para abrir o seu coração ao amor. Virgem, tenha mais calma e confiança em Deus, seja qual for a ideia que dele tiver. Balança, procure ser mais generoso com quem o rodeia. Escorpião, hoje vai gozar de uma proteção muito especial, que maravilha. Sagitário, é um bom dia para o amor, deixe que o coração mostre o caminho a seguir. Capricórnio, no trabalho saiba definir melhor as suas prioridades. Faça primeiro o que é difícil, assim você vai longe. Aquário, encontra-se favorecido, vai em frente com as suas ideias. Peixes, saiba dar valor àquilo que realmente é importante para si. Ouça o seu coração. 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

Ora, é isso mesmo que eu vos desejo. Bom dia, abreijos para todos que estão na nossa companhia. Ora, vamos continuar por aqui, são 9 horas 39 minutos. Vamos ficar com Banda Lusa e São João é Bailarico.

Ora, estamos já a poucos minutos do final desta manhã, 17 minutos, mas a Dona Alzira, que nos marcou já um lugar para ir ao nosso convívio, pediu-nos um favor, um favorzinho que nós vamos fazer com todo o respeito e simpatia, que nós somos muito simpáticos. Ora então, a Dona Alzira quer dar os parabéns à Nora Belém Castro, que está de parabéns, e também à vizinha Pereira, com votos de felicidades e tudo de bom. Ora, ela falou-me aqui no Jagdense os parabéns, mas eu não estou a ver, mas estou aqui a ver o Mundo Novo com os parabéns, te vou cantar. Então, Dona Alzira, aqui vai o seu pedido e os seus votos de parabéns para a sua Nora Belém e também para a sua vizinha Otília Pereira. Aqui vão então os parabéns pelo Mundo

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2: É verdade, uma rádio 4 estações, aqui a nossa rádio, que chega aos 4 cantos do mundo através da internet. Ora, vamos saudar mais alguém que nos deu toques. Olha, a dona Alzira Silva está agora a dar-nos um toque para agradecer a música que nós passámos para a sua nora e para a sua vizinha. Também quem já nos saudou já há algum tempo foi o Tony de Cobas, foi também o Rui Gonçalves, foi a dona Preciosa Monteiro de Coimbra, a dona Fernanda Oliveira do Mondego e a dona Ircília Gonçalves, e o Rui Gonçalves está na mesma aqui connosco. Não, agora era outra pessoa que passou-se-me aqui de repente. Abraços e beijinhos para vocês. Obrigado por estarem na nossa companhia. Vamos então ficar com Alexandre Faria e o Bonita Mas Mentirosa. Depois deste tema, se quiserem, vamos ter pouco mais de 5 minutos e vocês podem ligar e dar os bons dias a quem quiserem, mas mesmo só isso, só saudar mesmo quem quiserem. Vamos ficar com o Alexandre Faria, a seguir já sabem, podem ligar e saudar aquelas pessoas que vocês quiserem ali em 20 segundos no máximo. Está bem? Quem está connosco também é o nosso amigo José Carlos Paes, ali pelos lados de Viseu. E a Lourdes Lourenço também me deu mais um toque. Olha, já agora também um grande abraço ali para o nosso amigo Ernesto Tondela, que já nos encomendou 4 livrinhos de rifas. A Arminda já as leva a caminho de Tondela.

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1: Também quem anda a andar, a circular e também nos deu um toque foi o Carlos Vilar, o Carlos Santos de Vilar de Ordem, que também anda a sempre que pode na nossa sintonia. Para ele e para a família, votos de uma boa semana. Agora de trabalho, logo à tarde descanso.

ilusão. Quem está ainda também na nossa sintonia, vai se manter também na nossa sintonia, é a Teresa, Teresa ali por Vila Nova do Ceira, e também o Joaquim Machado, não, o Joaquim Macário, assim aqui é. Beijinhos e abraços.

Também abraços ou beijos para um 193 que termina em 160 e nós não temos aqui registado. Olha, se possível, manda uma mensagem com o nome para nós aqui registarmos. Pode ser?

0: Então já sabe, a partir de agora, 5 minutos para vocês ligarem e em 30 segundos desejarem os votos que quiserem a quem está connosco. Muito bom dia. Bom dia.
1: Muito bom dia, amigo.
0: Ora, o nosso amigo Ramiro Duarte. Bom dia, bom dia.
1: Bom dia, bom dia. Olha, é para os meus amiguitos e amiguitas e para o resto do auditório, uma boa terça para todos e para o Mário e para toda a família. E muito obrigado.
0: Sim, senhora. Um grande abraço para si e obrigado por compreender esta situação da rapidez. Abraço. Mais uma vez. Ora vá, sejam lá rapidinhos aqui como o nosso amigo Ramiro Duarte. Liguem-nos e saúdem quem vocês quiserem. Bom dia, bom dia.
2: Bom dia, senhor
0: Estou a falar,
2: bom dia.
0: Estou a falar com?
2: Amado Pitão.
0: Olá, então.
2: Uma mensagem ao Fado.
0: Bom dia, bom dia. Então diga.
2: Bom dia. Para dar-vos bom dia.
0: Sim, diga,
2: eu
0: diga.
2: Eu que mandei ali um toque para você.
0: Mandou um toque? Ah, e o 93. Ah, então eu vou registar. Sim, sim, senhor.
2: Está bom.
0: Então, olha, um abraço e tudo bom para você.
2: Tá bom, então você também.
0: Ah, um abraço, um abraço.
2: Um abraço.
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0: Bom dia, bom dia.
4: Olá, senhor Mário, bom dia, como está?
0: Bom dia, estamos a falar com?
4: É a Teresa Martins.
0: E vai saudar quem a quiser, não é?
4: Como?
0: Vai deixar as suas saudações para quem quiser em 20 segundos.
4: Sim, sim.
0: Então faz favor.
4: Olha, cumprimentos para todos os clientes do Café Martins, para vocês para aí, para o editório e para toda a gente que nos quiser ouvir. E um dia bom, está bem, seu Mário?
0: Tudo bom para vocês e estejam tranquilos. Ah, hoje a trovoada bem mais fraquinha, por isso.
4: É.
0: Assim esperamos. Um beijinho.
4: Que venha a mansinha, que é o que a gente precisa.
0: Exatamente. Um beijinho e um bom dia.
4: Obrigado pela atenção. Adeus. Okay, bom dia. Adeus.
0: Ora, se forem todos assim, ainda vamos conseguir atender mais ouvintes. Vamos, sim, senhor, já temos aqui o telefone a tocar. Bom dia.
5: Bom dia, Smar, tudo bem?
0: Tudo, estou a falar com?
5: António Matos, Palmas Cervantes.
0: Ora, então, bom dia, amigo António, tudo bom para vocês? Então vamos saudar a quem você desejar.
5: Espera aí, um momento, eu queria marcar uma mesa aí para 4 pessoas, para o dia 17.
0: Sim, senhor, com todo o gosto.
5: A gente só vai chegar aí por volta das 5h30, mais ou menos, ou a partir de 6h, mas isso não interessa.
0: Ah, sim, mas aquilo a partir das 7h é que vamos...
5: Sim, sim, pronto.
0: Ora, então diga-me o nome, faz favor.
5: António Matos, Palmas Freires, 4 pessoas.
0: 4 pessoas, sim, senhor. Então, e já agora, quer também saudar as pessoas que estão aqui?
5: Sim, um bom dia para si e para a sua família, também para o nosso amigo João Engenheiro, tudo bom, as melhoras para o homem. Um abraço especial para o amigo Ramiro Duarte. Está tudo bom para toda a gente.
0: Olha, para si um grande abraço e obrigado por estar connosco e por vir ter connosco ao nosso convívio.
5: Sim, eu já vou fazer isso para o multibanco amanhã ou depois, talvez.
0: Não, isso depois no dia.
5: Não, mas faço isso com o multibanco. Está tudo bem.
0: Pronto, está bem. Ok.
5: Vá, um abraço.
0: Ah, tchau. Ora, então aproveitem, façam como este nosso ouvinte, aproveitem e liguem também e marquem também para estarem connosco no nosso jantar. Muito bom dia.
6: Bom dia, senhor Mário, como está o senhor? Está tudo bem?
0: Eu estou bem, e estou a falar com quem?
6: Como dizem hoje, estava a ordenhar as bolhas.
0: Então já ordenhou as bolhas todas?
6: As bolhas e o carneiro em cima e tudo. Ah,
0: coitado do carneiro, teve que dar o litro.
6: Carneiro, tem que dar o que não tem.
0: Sim, senhor. Então vamos saudar quem você assim entender.
6: Olha, bom dia a toda a gente, esteja a ouvir com muita saúde. Uma boa semana, com paz e sossego e saúde. Com a minha família também, que estamos tudo doente, um punhado meu no hospital. Tudo quando ele vem, a toda a gente, sejam felizes com saúde, é o importante.
0: É, sim,
6: e para si também, para a sua família, e beijinhos e para a minha família também.
0: Muito obrigado.
6: Um bom dia, com bom dia. Dia.
0: Um beijinho para si e as melhoras para os seus familiares. Tudo bom, bom dia, bom dia.
6: Obrigada, bom dia também para si. Bom dia, beijinho para si também, para a sua família. Pronto, bom dia, obrigado.
0: Ora, ainda vamos atender aqui mais um ouvinte ou dois, se forem assim rapidinho.

0: Bom dia, bom dia.
1: Bom dia, Sra. Mária, tudo bem?
0: Bom dia, Dona Cacilda, bem disposta?
1: Estou bem, graças a Deus.
0: Isso é que interessa.
1: Queria-lhe perguntar como é que é de fazer para pagar o livro de rifas que encomendei à menina Paula.
0: Então depois, não sei, ou bem, pode mandar aqui para a rádio o dinheiro, isso não tem problema.
1: Sim, pode. Pronto, então.
0: O dinheiro pode. É para aqui, por isso.
1: Vai parar ao mesmo sítio, não é?
0: É, sim, senhor.
1: Pois, claro. Pronto, então. Olha, os meus bons dias é para toda a minha família, para todo o pessoal da rádio, para todos os ouvintes, para todas as minhas amizades. Uma boa semana para todos.
0: Olha, um beijinho para si e muita saúde, e obrigado também por colaborar connosco e com a rádio na compra de livros de rifas. Beijinho,
1: okay,
0: bom dia.
1: Ok, obrigada, bom dia.
0: Bom
1: beijinho
0: dia.
1: Para Santiago. Tchau,
0: bom dia, bom obrigado, dia. Bom dia.
1: Bom dia, com licença.
0: Ora, saudade também aqui a Dona Leonor Pinto de Coja. Oi, agora liguei-lhe sem querer. Oh, Dona Leonor, não ligue, estou todo. E também para a Lourdes Almeida. Agora tínhamos aqui mais uma chamada, entretanto fugiu-nos. Ainda éramos capazes de atender mais alguém, se for rapidinho. Bom dia!
2: Olá, bom dia, Mário, tudo bem?
0: Bom dia, estamos...
2: Olha, é para dar os parabéns... É com a Arminda.
0: Ah.
2: É para dar os parabéns à minha cunhada,
0: uhum,
2: a Belém Castro, que hoje está de parabéns, e para a minha vizinha, a Utília da Aveia, que também está de parabéns hoje. Um beijinho para elas e um beijinho para vocês todos, está bem?
0: Um beijinho também
2: e
0: para...
2: E também é da minha mãe.
0: Um tá. Beijinho também para ti.
2: Beijinho.
0: Um ótimo dia. É.
2: E quem quiser rifinhas, eu também vendo.
0: É verdade,
2: também
0: é. Obrigado. Obrigado, claro. Por colaborares connosco, porque
2: claro,
0: isto,
2: sim.
0: Claro, isto é para a rádio. Obrigado por colaborares connosco para ajudarmos a nossa rádio. Um beijinho e um bom dia para
2: beijinho.
0: Ti, Armin.
2: Bom dia, tchau, para ti também, Mário. Tchau.
0: Ora, ainda conseguimos atender mais alguém, se ligarem entretanto.
3: Isso
0: bom
3: não...
0: dia.
4: Bom dia, Mário. Bom dia, Algaria.
0: Olha, estou a falar com...
4: Dona Rosinda, da Aldeia da Serra.
0: Ora, viva, Dona Rosinda. Está no bueiro por aí?
4: Viva. Opa, está aqui um frio. Aqui é serra, isto é
0: você,
4: serra.
0: Você está na Serra de Estrela, não está propriamente no Algarve.
4: Estou na Aldeia da Serra, claro. Já apetece quase lá para cima, está a serra.
0: Claro, já fica aí.
4: Então está tudo bem consigo?
0: Está tudo bem, sim, senhora. Então vamos saudar quem você assim entender?
4: Olha, vai para todos os meus familiares e para todos da rádio, que este ano, se calhar, também quero ver se lá vou ao convívio, Mário.
0: E faz você muito bem, você não se vai arrepender.
4: Então, para eu ir conhecer a você e a todos vocês.
0: Sim, senhor, olha, um beijinho e muita saúde.
4: Beijinho, Mário, tudo bom. Beijo lá, beijinhos aos seus também.
0: Sim, senhor, eu dou.
4: Tchau.
0: Ora, isto com jeitinho, ainda vamos atender mais um ouvinte. Se for rapidinho a ligar.
3: Isso não se faz.
0: Ai, faz.
3: Mentir.
0: Olha, a Dona Rosinda até vai espetar mais um cabaco na fogueira. Diz que está lá frio ali nas faldas da Serra de Estrela.

0: São 10 da manhã.
1: É verdade, são 10 da manhã, eu despeço-me dos nossos ouvintes, voltarei às 11 horas para vos fazer companhia ali durante a preparação do vosso almoço e aproveitar as vossas sugestões para também depois ir fazer o meu. Entretanto, vamos ficar aqui com a Antena 1 e as notícias e voltamos então, como disse, às 11 horas. Sejam felizes, até lá.
2: 10 horas em Portugal Continental e na Madeira, 9 nos Açores. Terça-feira, dia 6 de outubro, o que está em destaque nas notícias, Eduarda?
3: Luís Montenegro, que está a falar a esta hora no Parlamento Europeu, em Estrasburgo, depois de um breve encontro com os jornalistas ao lado de Metsola, Roberta Metsola. Já vamos saber o que disse com a enviada da Antena 1 a Estrasburgo, Andréa Neves. No Parlamento Europeu, von der Leyen anunciou a estratégia que a Comissão vai seguir para combater a crise energética. Ela pode agravar-se durante este inverno, avisou a Presidente da Comissão. Está quase a chegar o Nobel da Física, vai ser conhecido perto das 11 da manhã.
2: Faro, 23 graus, agora estão 23 também no Funchal, 21 em Lisboa, 20 Porto, 19 em Ponta Delgada, estão 18 em Coimbra. Edição de Eduardo Maio.
3: Vamos a Estrasburgo. Luís Montenegro já fala no debate Isto é a Europa, do Parlamento Europeu, numa fase decisiva para as negociações do próximo orçamento comunitário. Ele vai ser discutido já na próxima semana pelos líderes europeus. É nisso também que se espera que se centre o discurso do primeiro-ministro português. Antes de começar este discurso, ao lado de Roberta Metsola, a presidente do Parlamento Europeu, ele falou por alguns minutos aos jornalistas. Andréa Neves, enviada especial da Antena 1 a Estrasburgo, o que disse o primeiro-ministro?
4: Falou sobretudo dessa questão do orçamento que é fundamental e Luís Montenegro e o Parlamento Europeu, ou seja, neste caso também a Presidente do Parlamento Europeu, Roberta Metsola, estão de acordo. Tem que ser um orçamento maior, tem que ser um orçamento mais ambicioso, mas sem nunca se esquecer da coesão.
5: Nós teremos sempre de fazer as contas relativamente à evolução. Mas nós neste momento estamos sobretudo preocupados em assegurar a garantia de que o percurso de Portugal vai chegar ao objetivo. O objetivo é superar os 90% da média do rendimento da União Europeia e, portanto, o objetivo de Portugal é ser contribuinte líquido da União Europeia. Para que haja muita clareza sobre isso. Nós queremos ser contribuintes líquidos da União Europeia e estamos muito empenhados em poder fazer desta discussão não um concurso de pedinchice, mas a afirmação de valores de prosperidade e de justiça. A política de coesão é essencial para que a Europa tenha maior competitividade e a Europa só terá maior competitividade se assegurar a coesão social, a coesão territorial, a coesão económica.
4: A ambição de ser contribuinte líquido, ou seja, de passar a ser daqueles países que contribui mais para o orçamento comunitário do que depois recebe em fundos. E o próximo orçamento vai ser mais competitivo. E o primeiro-ministro já garantiu que Portugal não tem medo.
5: Sem embargo de dizermos que não temos medo dos fundos de competitividade e da forma concorrencial, assente no mérito e na excelência com que eles estão desenhados. Pelo contrário, Portugal entende que é com mais inovação, é com uma cultura de mérito, é ganhando escala, é tendo verdadeiros campeões europeus que a Europa pode ombrear com os outros grandes blocos comerciais no mundo, nos mercados internacionais, mas não podemos abdicar da justiça, que é o funcionamento do mercado interno, onde as economias mais fortes, isto tem que ser dito desta maneira, onde as economias mais fortes são aquelas que tiram mais partido do mercado comum. E, portanto, é também aí que radica o fundamento da coesão.
4: E há outras prioridades que vão agora ser definidas, como por exemplo a agricultura. E por isso também houve tempo para falar sobre o apoio a António Costa no próximo, na próxima parte do mandato da legislatura europeia. O primeiro-ministro diz que apoia António Costa, mas também Roberta Metsola. E Roberta Metsola disse que António Costa está a fazer um bom trabalho. Por isso há entre os dois uma concordância em vários temas.
3: A reportagem em direto de Andréa Neves, ela está em Estrasburgo, está a acompanhar esta visita de Luís Montenegro ao Parlamento Europeu. Ele discursa nesta altura no debate Isto é Europa do Parlamento, com o novo orçamento europeu muito presente neste discurso. Ele vai ser discutido já para a semana pelos líderes europeus e Luís Montenegro defende que esse orçamento deve reforçar em simultâneo questões muito importantes nesta altura para a União Europeia, a questão da segurança, a questão também da competitividade, mas não pode perder de vista nem abandonar a coesão territorial. O que é certo é que há países, como é o caso da Alemanha, que consideram que a proposta do orçamento comunitário para os próximos anos é muito ambiciosa, é generosa até, e exigem cortes substanciais no próximo orçamento. Antes de Luís Montenegro discursar no debate Isto é a Europa, falou no arranque dos trabalhos do Parlamento Europeu von der Leyen, e von der Leyen deu atenção à crise energética global e aos impactos que ela está a ter sobre a União Europeia. A Presidente da Comissão alertou que a crise dos preços

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0: São 11 da manhã.
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0: companhia.
1: É isso mesmo, sim senhor. Então espero que fiquem bem, que eu também estou bem, graças a Deus. E ficarei por aqui agora já na companhia da Carla Maria, uma ouvinte, uma cantora que costuma estar também nos nossos convívios.

0: aos nossos sócios, amigos. Já sabe, para ouvir este, o seu nome aqui no dia do seu aniversário, basta inscrever-se de sócio na nossa rádio. Então, e quem o fez, quem é nosso sócio e amigo e que está hoje de parabéns, é a dona Adelina Maria da Conceição Quaresma, de Sobral Gordo, Pomares, que é a nossa sócia 1051.
1: Parabéns para você.
0: Sim, senhor, nossos parabéns. Também o nosso amigo António Manuel Martins Soares, de Capitorno, Penacova, que é o nosso sócio 2387. Estes nossos ouvintes e sócios são, foi o aniversário de nascimento. Depois também de casamento temos o aniversário do João Pedro Nogueira Portugal de Urgueira, São Martinho da Cortiça, que é o nosso sócio 2025. E também o Alípio Gomes da Costa e Maria Arminda Costa de Casalito Penacova, que são os nossos sócios 2333, também o seu aniversário de casamento.
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0: Então, para estes nossos ouvintes, vamos daqui mandar-lhe uma prendinha musical. Quero, no entanto, também aqui esclarecer uma situação. É que recebi há bocado ainda duas mensagens, mas não cheguei a ler. Uma da dona Adelina das Trozelas, vou já ler a seguir. E também aqui de uma nossa ouvinte de avô. Espero que ainda esteja na nossa sintonia. E eu irei então ler as mensagens daqui a pouquinho. Parabéns para estes nossos ouvintes. São os votos que nós desejamos e repetimos.
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0: Como prenda musical, à la fun, ó senhora Ana.

Ora, estamos de volta, são 11:17, terça-feira, 6 de outubro. Estou aqui para vos fazer companhia até bem próximo das 12 da manhã. Ora, uma das mensagens que nos ficou por ler há bocadinho foi a da Susana Jorge de Avô, que nos dizia: bom dia, Sr. Mário, muita paz, muita saúde para todos os que nos escutam. Por favor, sejam felizes, vivam a vida. Peço desculpa por só agora a estar a ler a mensagem. Na altura não barreu-se, não consegui ver. E verdade, sejam felizes e vivam a vida, como diz aqui a nossa Susana Jorge de Abô. Um bom dia para a Susana, tudo bom para vocês aí por Abô também. E uma outra foi da dona... tenho que procurar, que elas fogem-me aqui, vem aqui uns toquezinhos, depois desaparecem-me. Ora então, enquanto não encontro aqui a da dona Adelina, vou aqui... vou-vos dizer, não, as coisas não se dão muito bem comigo, aqui a fugir, não sei porquê. Ora, vou-vos dizer umas efemérides para o dia de hoje. Hoje é o dia 6 de outubro, já passaram 279 desde o início do ano, e neste dia comemora-se várias coisas. Isto é... e posso dizer também que já só faltam 86 dias para terminar o ano. Jesus. Ora, eu posso dizer então que em 1927 foi a pré-estreia do The Jazz Singer, o primeiro filme falado da história. Em 1973 foi o início da guerra do Yom Kippur com ataques do Egito e Síria contra Israel. Em 1789, Luís XVI é forçado a deixar Versalhes rumo ao Palácio das Tulheiras durante a Revolução Francesa. Em 1807, Humphrey David realiza experiências pioneiras na eletrolise. Em 1949, proclamação da República Democrática Alemã, a RDA. Em 1992, foi fundada a SIC, a primeira estação de TV privada de Portugal. Agora passamos aqui a alguns nascimentos notáveis. Nasceu em 1552 Matteo Ricci, em 1887 Le Corbusier, em 1888 Roland Garros, que ainda é agora muito conhecido pelos torneios Roland Garros, o ténis. E em 1968 Romero Brito. Houve também mortes notáveis, foi a morte do São Bruno da Colónia em 1101, foi o fundador da Ordem dos Cartuchos. Adolfo Lutze, em 1940, pioneiro da epidemiologia no Brasil. E a nossa Amália Rodrigues, em 1999, foi o nosso ícone do fado, conhecida mundialmente. Datas religiosas, é o dia de São Bruno, celebrado sempre neste dia 6 de outubro. Ora então, há bocadinho, quando a dona Adelina nos mandou os toques, mandou também uma mensagem e eu não me apercebi. Então a dona Adelina quer desejar aqui os parabéns, votos de muita saúde e alegria, para o Tiago ali da funerária Abel Fernandes, o Tiago, o jovem que hoje então, está de parabéns. Então para ele, da nossa parte também bons parabéns, e da dona Adelina com votos de muita saúde e beijinhos para o Tiago da Funerária. Fica aqui Nininho Vaz Maia, espero que gostes.

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1: Ora então, 11 horas 24 minutos. Não se esqueça, são horas de começarem a preparar o vosso almoço. Eu para o meu almoço já tenho aqui uma ideia, mas daqui a bocadinho vou abrir aqui o telefone e vou procurar algumas sugestões aos nossos ouvintes, ver se têm alguma ideia melhor que a minha. Até lá, vou-vos deixar com alguns provérbios deste mês de outubro. Então diz-nos aqui o nosso... Antigamente havia e ainda há o seringador e o borda d'água. Esses também têm todos os provérbios, ou pelo menos a maior parte dos provérbios. Mas eu vim aqui à internet, que também tem muitos, e diz-nos aqui, em outubro, recolhe tudo. Em outubro, ser prudente, guarda o pão e guarda a semente. Aqui, este é contrário àquele, porque diz, em outubro, semeia e cria, terás alegria. Em outubro, centeio ruibo. Em outubro, não vais ao mar para pescar, mas vai ao celeiro e abre o mielheiro. Em outubro chuvoso, faz ano venturoso. Outubro chuvoso, toma o labrador venturoso. Portanto, estes aqui são idênticos. Outubro herveiro, guarda para março o palheiro. Outubro labrar, novembro semear, dezembro nascer. Outubro, meio chuvoso, torna o labrador venturoso. Bom, ainda temos por aqui muitos mais. Diz-nos aqui um outro que outubro quente traz o diabo no ventre. Outubro molhado. Não, outubro nublado, janeiro molhado. Outubro seca tudo, se em outubro demorares a terra a labrar, pouco has de enceleirar. Outubro secão, negaças de verão. Outubro sisudo, colhe tudo. Outubro vaca para o palheiro e porco para o outeiro. Bem, agora estes que estou aqui a ver... repetem-se todos mais ou menos. Bem, então vamos aqui dar uma informação de meteorológica, porque por aquilo que eu vi, as previsões meteorológicas já se alteraram pelo menos em uma hora. Aquela trovoada que estava prevista para as 14 horas, agora está prevista para as 13 e com 90% de umidade. Portanto, entre as 13 e as 14 prevê-se que haja alguma precipitação. De resto, durante o dia... pode haver alguma chuva muito fraquinha e nuvens, que é o que está a acontecer agora aqui em Erganil. O sol escondido, agora já não é nevoeiro, é mesmo nuvens altas que estão lá na nossa companhia. Estamos quase a chegar à publicidade, então antes de chegarmos à publicidade, vamos chegar lá com um grande artista português, uma grande voz, que muitas músicas também deixou no nosso panorama, deixa, que ele deve ir, felizmente. José Cid, Magia. Então até já.

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É isso aí, estamos quase a chegar ao final do nosso programa de hoje. Espero que vocês já estejam a preparar o vosso almocinho e vamos ficar com o Léo e Leandro. Eu vou ficar aqui.

0: Eu vou ficar aqui. Ora então, nós também vamos ficar por aqui até ao meio-dia.
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0: Ora, então vamos lá saudar mais uns ouvintes. Vamos saudar ali o senhor Jorge Nunes de Casalinho e a esposa. Um abraço para o senhor, um beijinho para a senhora. E também aqui a minha prima Idália Oliveira, aqui bem mais perto de nós, aqui em São Pedro. Beijinhos. Um ótimo dia. Já estavam a dizer que eu me esquecia dos signos. Não, senhora, esqueço nada dos signos. Vocês podem apontar aí, se quiserem apontar. Eu vou já começar aqui a ler os signos. Olha, um abraço também para o António Fernandes de Negrelos, que também está na nossa cobinha. Abraço, um bom dia, tudo bom. Então vamos lá começar com os signos e vamos passar aqui. Agora, há bocadinho comecei com a balança, que é o signo de hoje, deste mês. Mas vamos começar hoje, agora de início, com o carneiro que tem a carta de 8 de espadas, que significa crueldade. No amor, viva aqui e agora, deite o passado para trás das costas, seja feliz. Na saúde, comece o dia com um bom pequeno almoço, é imprescindível para ter sempre energia. No dinheiro, uma colega pode ser cruel consigo, proteja-se de pessoas que não lhe fazem bem.

Passamos a Touro, carta de Ás de Ouros, que significa harmonia e prosperidade. No amor, espalhe ternura pelos seus familiares. Há que dar para receber. Na saúde, pensamentos positivos geram energia positiva. Vai sentir-se melhor. No dinheiro, a sua vontade de aprender estará em alta. Inscreva-se num curso. Vamos à sorte. 9, 14, 16, 24, 28 e 37. Passamos a Gêmeos, carta do dia, Cavaleiro de Espadas, que significa guerreiro. Cuidado. No amor, seja mais cuidadoso nas atitudes com a pessoa amada. Controle o humor. Na saúde, beba um sumo de laranja logo pela manhã e reforce as suas defesas. No dinheiro, atenção aos negócios arriscados. Aconselhe-se com quem sabe. Os números da sorte, 1, 18, 21, 24, 32 e 43. Caranguejo, carta do dia. Quatro de ouros, que significa projetos. No amor, ótimo dia para fazer novos planos para a dois. Na saúde, inicie uma dieta e faça mais exercício. No dinheiro, em breve terá novos projetos e os seus objetivos serão alcançados. Os números da sorte são o 9, 11, 18, 25, 26 e 41. Leão tem como carta do dia 10 espadas, que significa dor, depressão, escuridão. Isto não é nada fácil para este signo, não é? Muito mal. No amor poderá sofrer uma desilusão a nível sentimental. Descanse, pois o sol voltará a brilhar para si. Na saúde, corte nos queijos enchidos, vai sentir-se melhor. Vamos também aqui passar ainda a dizer-lhe que no dinheiro, o período estável, também no campo financeiro. Fecha os cordões à bolsa. Os números da sorte, 1, 5, 9, 23, 27 e 42. Ora, passamos à Virgem. Isto é muito importante para mim. Vamos lá, o que é que me reserva à Virgem? Carta do dia 5 de paus, que significa fracasso. No amor, evite alimentar mal-entendidos e boatos que perturbem a relação. Dê ouvidos ao coração. Na saúde, para perder os quilos a mais, tome água de berinjela. Deixe umas rodelas de berinjela num copo de água durante a noite e beba na manhã seguinte. No dinheiro, cautela com as tarefas que tem a cargo. Faça tudo com cuidado e empenho. Números da sorte, 1, 8, 13, 27, 28 e 46. Ainda vamos passar ao signo para este mês, ou para este dia, que é a balança para quem faz anos neste mês, neste dia. A carta do dia é o 3 de paus, que significa iniciativa. No amor, toma a iniciativa e dê um novo impulso à sua vida amorosa. Nasceu para ser feliz. Na saúde, caminhe pelo menos 30 minutos por dia. Os seus músculos estão mais fracos, por isso, faça por eles. Dinheiro, tendência para sentir-se desmotivada. Repensa a sua vida profissional. Números da sorte, 4, 7, 21, 29, 36 e 47. Passamos já a Escorpião, que nos diz que a carta do dia é o diabo, que significa energias negativas. No amor, energias menos positivas poderão tomar conta da sua relação. Proteja-se. Na saúde, faça mais refeições com peixe do que com carne. Faz melhor à saúde. No dinheiro, amealhe o máximo que puder. O seguro morreu de velho e a prudência foi ao enterro. Os números da sorte, 7, 8, 11, 29, 36 e 48. Sagitário diz-nos que a carta do dia é o 8 de copas, que significa concretização e felicidade. No amor, hoje terá a hipótese de realizar um sonho a nível amoroso. Entregue-se ao amor e seja feliz. Na saúde, previna dor de costas, faça pilates. No dinheiro, controle os gastos. No poupar está o ganho. Os números da sorte, 5, 7, 19, 34 e 39. Capricórnio, carta do dia, o louco, que significa excentricidade. Se está sozinho, isto relativo ao amor, se está sozinho é provável que encontre um novo amor. Se tem par, poderá assumir um compromisso mais sério ou reacender a chama da paixão.
Na saúde, se sofre de queimbras, coma mais bananas. No dinheiro, boas oportunidades no campo material. Esteja atento. Números da sorte, 7, 16, 23, 25, 37 e 42. Aquário, carta do dia, 9 de copas, que significa vitória. O namoro, a vida amorosa, corre sobre rodas, tire partido desta fase. Na saúde, se não prescinde do pão, prefira o pão integral ou de cereais. No dinheiro, continua a ser disciplinado nas suas tarefas e alcançará a vitória. Aquário é rígido, Aquário é regido por Urano, que lhe dá imaginação fértil e facilidade de adaptação às situações. Os números da sorte são 9, 11, 20, 24, 29 e 37. Então vamos lá terminar com os peixes, que nos diz que a carta do dia é o 10 de copas, que significa felicidade. No amor será invadido por uma onda de romantismo, viverá momentos de pura felicidade. Na saúde, se tem tendência para tensão alta, diminua os cafés que toma por dia, olhe por si. Dinheiro, a nível profissional, tudo está bem encaminhado, aproveite. Os números da sorte, 1, 3, 17, 19, 25 e 49. Então vamos aqui a ver quem é que mais nos deu toques. Ora, vamos começar aqui. Ora, o Sr. Fernandes, o Sr. Dónio Fernandes já falámos, Mabil de Castanheira, a prima Idália já tinha dado um toque, mas também aqui relativamente ao seu signo também deu um toquezinho, e a Dona Alzira Silva. Então beijinhos, obrigado por estarem na nossa companhia, até amanhã. Pois que já falta pouco. E agora, como vos disse, a partir de agora, olha, vou-vos dar a linha aberta, 30 segundos, que eu vou pôr aqui uma sirene, ao fim de 30 segundos a sirene toca e a chamada cai. Por isso já sabem, se quiserem ligar, falar connosco, dizer-nos o que é que vão preparar para o almoço, deem sugestões que eu também aceito, está bem? Então, 11 horas e 49 minutos, vamos ficar com Flora Silva, Gondarém.

Ora, estamos a chegar ao nosso programa. Ora, como faz hoje 27 anos que faleceu a Amália Rodrigues, também não podia acabar o programa sem passar um tema da Amália Rodrigues. Então, uma grande voz portuguesa que foi conhecida mundialmente, Amália Rodrigues, tudo isto é fado.

Uma grande voz do panorama musical português que ainda hoje, passados 27 anos da sua morte, é recordada com carinho com alguns e outros recordam, porque recordar é viver. Gostei de estar por aqui. Amanhã volto para vos fazer companhia a partir das 8 horas. Espero que vocês também tenham gostado da minha companhia. Sejam felizes, portem-se bem, aproveitem bem o tempo. O tempo que está constantemente aqui a mudar no boletim meteorológico, olha, por isso arranjem um casaquinho que seja assim mais agradável para a chuva, um chapéu, porque isto ora promete chuva, ora promete trovoada. Beijinhos, ou como direi, abreijos, que é abraços e beijos para todos. Sejam felizes e até amanhã, se Deus quiser. Muita saúde é o que vos desejo. Agatha, faz-te a vida. É isso que nós devemos fazer.

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1: O município de Arganil garantiu um apoio de 500 mil euros do Fundo Ambiental para a recuperação da Mata da Margaraça, incluindo a reparação da estrada de acesso e a intervenção nas infraestruturas do suporte à visitação da paisagem protegida da Serra do Açores. A estrada, que atravessa a Mata da Margaraça, na freguesia da Benfeita, encontra-se atualmente interdita e fortemente condicionada na sequência dos danos provocados por sucessivas intempéries e tempestades registadas no início deste ano. Os episódios de mau tempo provocaram deslizamentos de terras, queda de pedras e a abertura de crateras pela força da água, agravando os danos que já tinham sido provocados pelos incêndios florestais. Perante esta situação, o município de Arganil vai assumir a recuperação da principal via de acesso à Mata da Margaraça, substituindo-se ao ICNF numa intervenção que é fundamental para repor as condições de acessibilidade e segurança neste território. O apoio de 500 mil euros para a execução do projeto Mata da Margaraça, restabelecimento de infraestruturas do suporte à recuperação de habitats e à valorização da visitação e da utilização pública na paisagem protegida da Serra do Açor, será concretizado através da celebração de um protocolo entre o Fundo Ambiental e o município de Arganil. O município de Góis, através do Serviço de Psicologia, vai promover, no próximo dia 16 de outubro, o primeiro encontro com a psicologia em Góis, subordinado ao tema Mais Vale Prevenir, Promoção da Saúde Psicológica. A iniciativa terá lugar na Casa da Cultura de Góis e pretende promover a reflexão sobre a importância da prevenção e dos cuidados com a saúde psicológica. Este encontro procura também, de acordo com o município, contribuir para a desconstrução do preconceito e da desinformação associados à saúde mental, através da partilha de conhecimentos, experiências e boas práticas por profissionais da psicologia e de áreas relacionadas. O programa contempla diferentes momentos de reflexão e debate, sendo que durante a manhã serão abordados temas como o papel das autarquias na promoção da saúde mental, a promoção da saúde psicológica no local de trabalho e o envelhecimento com participação, relações e propósito. Durante a tarde, a programação será dedicada à promoção da saúde psicológica na parentalidade e à saúde psicológica nas escolas, com destaque para o contributo dos gabinetes de apoio à família na criação de ambientes escolares mais saudáveis. O programa inclui ainda momentos de conversa com oradores, bem como um momento cultural. O projeto Alecrim Meu, da autoria de Ângela Nogueira, natural de Moronho, foi o vencedor da edição deste ano da Bolsa de Jovens Criadores, iniciativa promovida pelo município de Tábua pelo segundo ano consecutivo no âmbito da oficina Artes de Palco em Percelada. Trata-se de uma criação artística multidisciplinar que cruza o teatro e a música, estabelecendo uma forte ligação às tradições, à identidade cultural e ao território, numa proposta que alia diferentes formas de expressão artística à valorização da cultura local. Como projeto vencedor, Alecrim Meu será apoiado com uma bolsa no valor de 750 euros, que vai permitir apoiar o desenvolvimento da criação artística. A apresentação pública desta obra está agendada para o dia 30 de novembro na oficina Artes de Palco. Refira-se que a Bolsa de Jovens Criadores integra a estratégia do município de Tábua de incentivo à criação artística e à participação cultural, promovendo o desenvolvimento de projetos originais e contribuindo para a dinamização do panorama cultural do concelho.
0: O estado do tempo nas próximas 24 horas.
1: Períodos de céu muito nublado. Aguaceiros que poderão ser acompanhados de trovoada, em especial durante a tarde. Vento fraco a moderado, tornando-se gradualmente do quadrante sul a partir da manhã, soprando moderada forte até 40 km/h nas terras altas, podendo-se registar rajadas até 60 km/h a partir da tarde. E depois das previsões do tempo, continuo desse lado a fazer-nos companhia por aqui na IRCA e tenha um bom início de semana.
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1: Olá, amiguinhos. Muito boa tarde. Sejam bem-vindos a mais uma edição do Arte e Sabores, com Isabel Duarte a fazer-vos companhia. Já sabe, hoje é terça-feira e por isso o programa é dedicado às rubricas. Abrimos com Alexandre Faria e Desgarrado do Povo e agora vamos ao José Reza com parabéns pelo teu aniversário. Parabéns para Adelina da Conceição Quaresma, residente em Sobral Gordo, Pomares, sócia 1051, e para António Manuel Martins Soares, em Capitorno, Penacova, sócio 2387. Parabéns ainda para dois casais que hoje celebram o seu aniversário de casamento. João Portugal e a sua esposa, em Urgueira São Martim da Cortiça, sócio 2025, e Alípio Gomes da Costa e Maria Arminda Costa, em Casalito Penacova, sócio 2333. Um beijinho muito grande para todos estes amigos, com votos de um dia muito feliz. A prendinha musical é a cargo de José Reza com parabéns, parabéns. E a seguir vamos ficar com a rúbrica Dentista Explica, com a doutora Mariana Serrazos, antes de atualizarmos os compromissos comerciais.

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1: Olá a todos! Depois de uma época de pausa, é bom estar de volta com o nosso 9º episódio da rubrica A Dentista Explica. Espero que tenha aproveitado o verão para descansar um pouco e para estar com a sua família. O meu nome é Mariana e sou médica dentista. Para os próximos minutos, escolhi falar sobre diversos mitos que estão associados à saúde oral e à cadeira do médico dentista, aquele sítio do qual tantos fogem, a 7 pés. Sabia que a saúde da sua boca é uma das principais portas de entrada para o bem-estar de todo o seu organismo? A saúde oral não é apenas uma questão de estética ou de conforto visual. É um pilar fundamental da saúde pública. Como já referi em episódios anteriores, problemas não tratados na cavidade oral estão diretamente associados, por exemplo, a complicações cardíacas, ao descontrole da diabetes e ao impacto significativo na qualidade de vida da população. Ainda assim, a desinformação e a adesão a velhos mitos populares continuam a ser barreiras que o podem estar a afastar, a si e a tantas pessoas que conhece, dos cuidados preventivos e de diagnóstico precoce. Assim, hoje escolhi abordar a saúde oral sob a ótica do conhecimento e da informação correta, desmistificando 4 ideias pré-concebidas que podem estar a prejudicar tantas pessoas. E vamos começar pelo mito número 1. Quanto mais força usar na escovagem, mais eficaz é a higiene oral. Esta é talvez uma das ideias mais frequentes na consulta. A maioria das pessoas ainda crê que escovar os dentes depende da força aplicada. Quanto mais força fizer, melhor fica. É muito comum mesmo ouvirmos "mas eu até lavo bem e com força", ou uma mãe falar sobre a criança e dizer "mas ela até escova com força, ouve-se a escova". O problema é que escovar com muita força, e ainda mais se usar uma escova de cerdas ou pelos duros, faz exatamente o oposto daquilo que deseja. Vai desgastar o esmalte do dente e empurrar a gengiva para cima. A isso chama-se recessão gengival e pode deixar, por exemplo, a raiz do dente exposta. Isto vai conduzir a sensibilidade, que por vezes é extrema, e até mesmo em casos mais graves, a fraturas e a perda de estrutura dentária. A escovagem deve ser, por isso, suave, com movimentos circulares e uma escova macia. A sua rotina de higiene oral, a sua técnica de escovagem, o que usa para realizar a higiene, devem ser todos eles tópicos de diálogo e de instrução pelo seu médico-dentista na consulta de rotina. E mito número 2. Se não tenho dores, não preciso ir ao dentista. Este é também um mito super comum e é o responsável por metade das urgências médico-dentárias. A verdade é que a maioria dos problemas graves na cavidade oral, quer sejam lesões de cárie iniciais, a doença gengival ou até lesões na mucosa, não apresentam dor inicialmente. Aliás, por exemplo, quando uma cárie começa a apresentar sintomas, significa que já ultrapassou o esmalte, ou seja, a camada mais externa do dente, e está mais profunda, podendo inclusive já ter afetado o nervo dentário. Ou seja, ter dor pode ser um aviso super tardio. Um tratamento que poderia ser simples torna-se mais difícil, mais prolongado no tempo, mais doloroso, mais caro do ponto de vista financeiro e pode até envolver perda dentária ou ter um impacto grave na saúde geral. Daí a importância das consultas de rotina. Mito número 3. A anestesia no dentista dói sempre e o normal é ter dor nos tratamentos no dentista. Este é um mito associado a uma das maiores causas de ansiedade e evitamento das consultas. Muitas pessoas ainda associam automaticamente a ida ao médico-dentista a sofrimento e a desconforto físico. E é por isso urgente esclarecer que a dor não é um componente normal dos tratamentos atuais. Para dar um exemplo mais concreto, no caso da administração da anestesia, atualmente recomenda-se a aplicação de anestesia tópica, ou seja, um spray ou um gel aplicado com um algodão na zona que vamos anestesiar, que serve para reduzir o desconforto causado pela agulha. Além disso, até mesmo as agulhas de anestesia utilizadas atualmente apresentam um desenho diferente, mais fino, concebido para reduzir esse desconforto. Além disso, sentir dor intensa durante um procedimento não é normal e o médico dentista deve ser imediatamente informado para reforçar a dose ou ajustar a técnica da anestesia. Adiar cuidados de saúde oral por medo de dor é mesmo um contrassenso. Quanto mais precocemente um problema for tratado, mais simples, mais rápido e indolor será o procedimento. E esta é uma ideia muito importante. Hoje em dia já não é comum ou não é correto associar a ida ao médico dentista a dor. Nem é normal ter dor no médico dentista. Pode haver um desconforto associado que facilmente pode ser ultrapassado pelo profissional, desde que seja explicado. Mito número 4 e último mito de hoje. Sangrar das gengivas ao lavar os dentes é normal. O mais comum é termos relatos de pessoas que referem que sempre sangraram das gengivas e que já o pai ou a mãe sangravam e que é normal. Ou referirem que não usam fio dentário porque sempre que usam fio dentário, sangram. E a verdade é que sangrar das gengivas não é nem normal nem saudável. A gengiva sangra porque está inflamada devido à acumulação de placa bacteriana, ou seja, restos alimentares, bactérias e produtos produzidos pelas bactérias. Se parar de escovar, a quantidade de placa bacteriana aumenta, logo a inflamação aumenta e o sangramento piora, podendo evoluir para uma situação mais grave e com outras consequências. Se a gengiva sangra, o segredo é escovar melhor, usar o fio dentário e agendar uma consulta de medicina dentária para que seja aplicado o tratamento necessário. A frase talvez mais importante de hoje será: gengiva saudável não sangra. Sangrar das gengivas quando se escova não é normal. Para terminar o nosso episódio de hoje, relembrar que a saúde oral não deve ser encarada como um luxo ou um incómodo inevitável, mas sim como um investimento contínuo na saúde geral e na qualidade de vida. A prevenção rigorosa e o acompanhamento clínico regular continuam a ser as estratégias mais eficazes, económicas e seguras para evitar intervenções complexas. A desmistificação de mitos e crenças populares é muito importante para que as pessoas possam ter a informação adequada e adotarem medidas corretas. Chegamos assim ao fim. 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Neste mês marcado por um regresso à rotina, regresso ao trabalho para alguns, regresso à escola para as crianças, calor a ir embora, que seja também um mês para marcar a consulta de rotina, há muito em falta. Espero por vocês e obrigada a todos. Até à próxima!
0: 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E para concluir, queridos amigos, Alma Nova com o Malhão do Beijinho. Entretanto, vá dando o seu toquezinho, enviando a sua mensagem, que depois das 14 horas atualizarei o telemóvel.

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6: Estamos de volta, queridos amigos, e reabrimos em termos musicais com Álvaro de Castro, Deixa o Povo Falar. E a seguir vamos ficar com a Cristiana Lameiras, a nossa querida doutora, psicóloga, para mais um consultório de psicologia. Hoje irá falar-nos sobre a depressão sazonal, aquela depressão que aparece com as mudanças de estação.

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1: Bem-vindos a mais uma rubrica onde falamos de psicologia, de nós, da nossa cabeça e do nosso coração. Hoje trago um tema que começa a ser falado todos os anos, quando chega o frio e quando os dias se tornam mais curtos: a depressão sazonal. Talvez já tenha ouvido alguém dizer: com o outono fico sempre mais embaixo. Ou: no inverno ando mais cansado, mais triste, sem vontade de fazer nada. Mas, afinal, isto é mesmo uma forma de depressão? É um mito? O que é, afinal, a depressão sazonal? A chamada depressão sazonal é um tipo de depressão que aparece e desaparece em certas alturas do ano, quase sempre durante o outono e o inverno. Ou seja, quando os dias ficam mais curtos, quando há menos luz natural e quando também passamos mais tempo em espaços fechados. As pessoas que experienciam costumam descrever um cansaço constante, falta de energia, vontade de dormir mais, maior apetite, sobretudo por alimentos calóricos, e uma sensação de desânimo que parece vir sem motivo algum. Muitas vezes há também irritabilidade, isolamento e falta de interesse nas atividades que antes davam prazer. É importante dizer que isto não é apenas mania de quem não gosta de inverno. A depressão sazonal está descrita e estudada pela ciência. Mas, e isto é importante, nem todas as pessoas que se sentem mais embaixo durante o inverno têm ou vão ter depressão sazonal. Pode ser apenas uma reação natural à mudança de luz, de temperatura, de rotina. Mas, para algumas pessoas, esse impacto vai mais fundo e torna-se um verdadeiro problema de saúde mental. Então, será mito ou é mesmo uma doença? A verdade é que não é mito. A depressão sazonal existe e é reconhecida pela comunidade científica como uma forma de depressão com um padrão muito particular, pois aparece e desaparece consoante a altura do ano, normalmente no outono e no inverno. E o que acontece é que não é assim tão comum quanto às vezes se pensa. Muitas pessoas sentem alguma mudança de humor ou de energia nesta altura do ano, mas apenas uma parte dessas experiências corresponde a uma perturbação depressiva verdadeira. Em muitos casos, trata-se de uma resposta natural à diminuição da luz solar e às alterações do ritmo de vida. Um certo abrandar, uma vontade maior de recolher. Mas, para algumas pessoas, esse impacto é mais profundo, prolongado e interfere com o dia-a-dia. E é aí, nesses casos mais específicos, que falamos sim de depressão sazonal. A ciência explica esta ligação com as estações e o humor através do nosso relógio biológico interno, o chamado ritmo circadiano. A luz solar é fundamental para regular o nosso sono, o apetite e até a produção de certas hormonas. Por exemplo, quando há menos luz, o corpo tende a produzir mais melatonina, que é a hormona do sono, e menos serotonina, que está associada, é uma hormona associada ao bem-estar e à energia. O resultado é que ficamos mais lentos, mais sonolentos e, em algumas pessoas, nota-se mais tristeza. A isto juntam-se fatores psicológicos e sociais. Menos tempo ao ar livre, menos convívio, mais recolhimento, uma paisagem também mais cinzenta e mais fria. Tudo isto somado, obviamente, tem um impacto no nosso equilíbrio emocional. Então, por que razão algumas pessoas sentem isto mais do que outras? Obviamente porque somos todos diferentes. E existem sempre fatores genéticos, biológicos e psicológicos. Pessoas com histórico de depressão ou ansiedade, com níveis elevados de stress ou que vivem sozinhas, que tendem a ser mais sensíveis à falta de luz e às mudanças de rotina. O próprio estilo de vida moderno, com mais tempo passado em frente a ecrãs e com pouco tempo em contacto com a natureza ou até contacto social, aumenta também essa vulnerabilidade para a depressão sazonal. E depois há também o nosso próprio corpo. No inverno, mesmo dormindo mais, nem sempre descansamos melhor. O dia parece curto e o tempo parece que nos escapa. Tudo isto acumulado vai pesar no nosso equilíbrio emocional. E então como é que podemos distinguir uma tristeza passageira de uma depressão sazonal? A diferença vai estar na intensidade e na repetição. A depressão sazonal repete-se todos os anos, por esta altura, e os sintomas são fortes o suficiente para interferir com a vida diária. Há perda de interesse, falta de energia, alterações de sono e de apetite, um desânimo persistente. Se estes sinais se mantêm e regressam com o outono, é importante procurar ajuda profissional. De acordo com a Ordem dos Psicólogos Portugueses, existem grandes linhas de cuidado que fazem diferença quando se fala de depressão e também de humor sazonal. São estas as linhas: reconhecer o que está a acontecer, procurar apoio psicológico, praticar o autocuidado e manter as ligações sociais. A intervenção psicológica vai ser aqui o tratamento de primeira linha recomendado. Ou seja, é a abordagem que mais resultados tem mostrado para lidar com os sintomas depressivos. O acompanhamento psicológico ajuda a compreender o impacto das mudanças de estação e ajuda-nos a criar estratégias de regulação emocional e a desenvolver hábitos que protejam o bem-estar. Além da terapia, há outras áreas complementares que podem também ajudar muito. A luz. Mesmo que o céu esteja nublado, a luz natural tem um impacto real no cérebro. Tentem expor-se à luz do dia logo pela manhã. Abrir as janelas, dar um passeio. Adotar rotinas que respeitem o ritmo do corpo. Dormir e acordar a horas regulares. Fazer pausas. E dar tempo ao descanso. É fundamental descansar. O movimento e o corpo. Ou seja, exercício físico é das melhores medicações naturais para o humor. Não precisa de ser um exercício muito intenso. Uma caminhada, por exemplo, é o suficiente. Depois, o isolamento é um dos fatores que mais agrava o humor. E quando os dias são frios e curtos, o impulso é mesmo esse, ficar em casa, sozinho. Mas é precisamente aí que devemos fazer o contrário, procurar o contacto humano. Conversar, estar com amigos, partilhar aquilo que se sente. O apoio social é um fator de proteção contra a depressão. E isso é tão verdade no inverno como em qualquer outra altura do ano. Dormir bem, comer de forma equilibrada, fazer pausas, limitar o tempo de ecrãs e reservar momentos de prazer são pequenos gestos que fazem uma diferença enorme. E este é talvez o maior desafio de todos, manter rotinas de bem-estar mesmo quando não nos apetece. Então, e quando é que é preciso pedir ajuda? Porque é importante não esperar que os sintomas passem sozinhos. Se o desânimo é intenso, se o cansaço é permanente, se há dificuldade em trabalhar ou a relacionar-se com os outros, se tudo parece cinzento por dentro, esta é a altura de pedir ajuda profissional. Um psicólogo pode ajudar a compreender o que está por trás desses sintomas e a desenvolver estratégias concretas para os ultrapassar. Mesmo que não exista depressão, é natural que o humor baixe um pouco nesta altura. E há muito que podemos fazer para suavizar esse impacto. Criar rotinas de luz, abrir janelas, caminhar ao ar livre, mesmo que esteja frio. Ter atividades que tragam prazer e propósito. Ler, ouvir a música, o cozinhar, aprender algo novo. Planear o inverno como um tempo de cuidado e introspeção. E sempre que possível, procurar o contacto com os outros. Porque partilhar aquilo que sentimos é uma das formas mais eficazes de cuidar a mente. Que este outono e inverno sejam vistos não apenas como tempo de escuridão, mas como momentos de pausa, de reflexão e de autocuidado. Porque o sol continua lá, mesmo quando o céu está cinzento. E dentro de nós também há sempre uma luz à espera de espaço para brilhar. Obrigada por estar desse lado. Até à próxima. Até lá, cuide de si.
0: 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E para concluir, queridos amigos, três temas seguidos. Ana Rita, és filho da mamã, depois chave de ouro com o meu telemóvel e mesmo em encerrar, Mimiquete com a minha gente. Depois das 14 estarei de volta e aí sim irei ler as mensagens que têm estado a chegar e também deixar alguns beijinhos, alguns abracinhos respeitantes aos toques recebidos. Beijinho grande e até...

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1: O município de Góis informa que já está aberto o período de candidaturas aos apoios municipais destinados a estudantes do ensino secundário e superior referentes ao ano letivo 2026-2027. A iniciativa pretende apoiar os estudantes do concelho no prosseguimento dos seus estudos, contribuindo para atenuar os encargos associados à frequência do ensino e para promover a igualdade de oportunidades no acesso e na continuidade dos percursos escolares e académicos. As candidaturas poderão ser apresentadas até o próximo dia 30 de outubro. Segundo a autarquia, a medida integra a política municipal de apoio à educação e às famílias, procurando contribuir para a continuidade da formação dos jovens do concelho, podendo candidatar-se os estudantes que frequentem o ensino secundário ou ensino superior e que cumpram as condições estabelecidas para a atribuição dos apoios. Refira-se que antes de apresentarem a sua candidatura, os interessados deverão consultar os requisitos de acesso e a documentação necessária, de modo a assegurar a correta instrução do processo dentro do prazo definido. O edital, o regulamento para a atribuição dos incentivos municipais e o formulário de candidatura estão disponíveis no site da Câmara Municipal de Góis, ou seja, em www.cmifangois.pt, e também podem ser solicitados no Balcão Único da Câmara Municipal. Lausanne vai receber, no próximo dia 7 de novembro, um colóquio dedicado a Monsenhor Nunes Pereira, subordinado ao tema Ecologia e Modernidade na Arte, integrado no programa das comemorações de homenagem Nunes Pereira, do Nascimento ao Renascimento, que decorrem até 9 de dezembro deste ano. O colóquio terá lugar no Palácio da Lausanne, Boutique Hotel, Sala das Camélias, entre as 9 e as 17h30, constituindo um dos momentos de maior partilha e aprofundamento do conhecimento sobre o contexto histórico, literário, artístico e cultural da época e da obra de Nunes Pereira. A iniciativa pretende cruzar diferentes perspectivas sobre a sua personalidade e obra. Entre os oradores já confirmados para o painel da manhã encontram-se Paulo Pires Duval, de Cultura e Comunidade, Duarte Freitas, da Universidade Autónoma de Lisboa, José Augusto Bernardes, da Universidade de Coimbra, Marco Daniel Duarte, do Santuário de Fátima, e Elizabeth Oliveira, professora e pintora. Durante a tarde, vão realizar-se duas mesas redondas, subordinadas ao tema O Homem e o Artista. O primeiro painel, dedicado ao homem, contará com a participação de Maria Leonor Castro Nunes, estando ainda previstas as participações de Luís Almeida e José Augusto Coimbra, sujeitas ainda à confirmação. O segundo painel, dedicado ao artista, terá como participantes José Maria Pimentel, Sérgio Eliseu e Vítor Costa. Em Carregal do Sal vai realizar-se no dia 8 de novembro o quarto trail entre o Dão e o Mondego. Esta iniciativa inclui uma caminhada com um percurso de 12 quilómetros, um percurso curto com 14 quilómetros e o longo de 24, e o segundo trail mais inclusivo. Refira-se que as inscrições podem ser desde já efetuadas em www.acorrer.pt e haverá prémios para os três primeiros lugares, nomeadamente 125 euros para o primeiro classificado, 75 euros para o segundo e 50 euros para o terceiro lugar.
0: O estado do tempo nas próximas 24 horas.
1: Períodos de céu muito nublado. Aguaceiros que poderão ser acompanhados de trovoada, em especial durante a tarde. Vento fraco a moderado, tornando-se gradualmente do quadrante sul a partir da manhã, soprando moderada forte até 40 km/h nas terras altas, podendo-se registar rajadas até 60 km/h a partir da tarde. E depois das previsões do tempo, continuo desse lado a fazer-nos companhia por aqui na RCA e tenha um bom início de semana.
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0: E já estávamos aqui com Irene Costa e o seu Relaxa, mas entretanto, como eu tinha dito há pouco, agora sim vamos fazer a atualização do nosso telemóvel.
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0: Ora, deixamos aqui um grande beijinho para a nossa querida Cacilda Silva, que está aqui a dar as boas-tardes para mim e para todo o auditório e a desejar muita felicidade para todos. Muito obrigada, querida Cacilda, para si também. Também a Patrícia Cardoso de Coimbra está aqui a dar as boas-tardas e a dizer-nos que gostou muito de ouvir a doutora Cristiana. Querida Patrícia, ainda bem, ficamos felizes que assim tenha sido. Um beijinho para si. Ora, e também a amiga Teresa Santos, em Nelas, está aqui a deixar as boas-tardes para todo o nosso auditório. E hoje também temos Pedro Marques, que aproveita a oportunidade para deixar um beijinho à sua esposa Ana e à sua filha Sofia. E diz-nos que hoje está pelo norte do país, mas sempre na nossa sintonia. O amigo Pedro Marques, que pelo que percebo, também costuma andar no seu caminhãozinho. Ora, em termos de toques, deixamos aqui também alguns beijinhos para Elisa Costa em Tábua, para Leonildo Lopes na Foz da Moura, para Jorge Nunes no Casalinho, para Alzira Silva que nos acompanha desde Aveia, para a nossa estimada artista Fernanda Pinto, para o nosso estimado amigo António Albuquerque, para Dolores Almeida em Somamede, Penacova, para Helena Carvalho em Vilar, Vila Nova de Poiares e para Idália Oliveira, que nos acompanha desde São Pedro Arganil e Mabil de Castanheira em Picadouro, Pombeiro da Beira. E para si, querido e querido ouvinte, que faz parte da vastíssima maioria silenciosa, votos também de uma excelente tarde. Já sabe, daqui a pouquinho vamos ficar com a rúbrica A Leitura é uma Boa Companhia, hoje a cargo da professora Graça Muniz, e depois na segunda hora teremos ainda para si em direto a rúbrica A Receita da Semana por Arminda Silva. Uma vez que hoje a doutora Isa Tudela não pode estar connosco na rúbrica da DECO, mas amanhã estará com certeza para nos deixar mais uma rúbrica de interesse para o consumidor. E precisamente enquanto estabelecemos contacto com a professora Graça Muniz, vamos ainda escutar um certozinho dos aguadenses com o seu comboio.

0: Depois dos aguadenses, já temos em linha a professora Graça Muniz para a rúbrica de hoje. Olá, professora Graça, muito boa tarde, seja muito bem-vinda.
1: Olá, boa tarde. Boa tarde para si, boa tarde para todos quantos nos escutam. E é verdade, após uma ausência assim um bocadinho mais longa...
0: Hoje está de volta e em direto novamente.
1: Hoje, exatamente, e como é meu hábito... com um livro que acabei de ler recentemente. E o livro que, da sugestão de leitura que eu trago para hoje tem por título 70.072, A Menina que Não Sabia Odiar. A Menina que Não Sabia Odiar é um livro com prefácio do Papa Francisco. E é um livro que nos relata as atrocidades do campo de concentração de Auschwitz e Birkenau. No prefácio deste livro, e prefácio datado de 27 de janeiro de 2022, nós podemos ler o seguinte: fico contente por o livro de Lídia, uma sobrevivente do campo de extermínio de Auschwitz, Birkenau, ser publicado no Dia Internacional em Memória das Vítimas do Holocausto. O meu desejo é que esta obra contribua para recordar o que aconteceu. Com efeito, recordar é uma expressão da humanidade. Recordar é símbolo de civilização. Recordar é uma condição para um futuro melhor de paz e fraternidade. A missão que escolhi e cumprirei enquanto viver é recordar. Falar tudo aquilo porque passei, diz Lídia ao Papa Francisco. E ainda, contá-lo sobretudo aos jovens, para que não permitam que algo semelhante volte a acontecer. E este último parágrafo, que é exatamente o que Lídia disse ao Papa Francisco em janeiro de 2022, vou voltar a lê-lo. A missão que escolhi e que cumprirei enquanto viver é recordar, falar de tudo aquilo por que passei e ainda contá-lo sobretudo aos jovens, para que não permitam que algo semelhante volte a acontecer. Acho que neste parágrafo está muito do que é importante lembrar e fazer nos nossos dias, e em relação a correntes que eventualmente possam querer trazer de novo dias sombrios, dias escuros, completos, como estes de que foram de 1939 a 1945. Esta é uma história de vida de uma sobrevivente. Lídia tinha apenas 3 anos quando, ao colo da sua mãe, chegou ao campo de concentração. Era o mês de dezembro de 1943, frio de rachar, neve por tudo quanto era ao lado, cadáveres por todos os lados. E aos 80 anos, Lídia decide contar tudo aquilo de que se recordava dos quase 2 anos vividos naquele campo. Ela foi uma das crianças alvo das experiências do Dr. Josef Mengele, mais conhecido como Anjo da Morte. Este médico tinha por missão usar crianças de tenra idade para, através das maiores atrocidades que possamos imaginar e que são descritas neste livro, procurar criar uma raça própria que satisfizesse o desejo de Hitler, a raça ariana. Lídia é separada da mãe, que entretanto no campo de concentração vai vendo de vez em quando ela lhe leva de quando em vez uma cebola para ela comer, um triste caldo que conseguiu guardar para ela, mas sempre nas maiores... Eu nem sei que adjetivo eu daqui aplicar, sinceramente, mas sempre, sempre com O medo intrínseco, o medo real, o medo da morte ali à frente dos olhos, porque se ela fosse descoberta, era fulminada imediatamente. A mãe desta menina conseguiu, a pouco e pouco, mentalizá-la de que ela nunca deveria esquecer três coisas: de onde vinha, que era da Polónia, quem era o seu nome próprio e quem era a sua mãe. Passando pelas maiores atrocidades que nós podemos imaginar e que só lendo realmente o livro nós ficamos a conhecer, Lídia é, a dada altura, resgatada. Em janeiro de 1945, entram no campo de concentração algumas senhoras a quem era destinado escolherem uma das crianças que estavam por ali, consideradas órfãs, e levá-las, adotá-las e criá-las. Lídia é uma dessas crianças. Vai ser levada por uma senhora polaca e sai de Auschwitz após a libertação na companhia dessa mulher que decidiu adotar um dos órfãos deixados naquele local repleto de cadáveres. É na casa desta mulher que Lídia vive e cresce. Faz a escolaridade, tem um namorado, casa, segundo a vontade desta senhora. No entanto, a pequena sobrevivente lembra-se sempre do que a mãe lhe dizia: não esqueças o teu nome, de onde vens e o nome da tua mãe. E tem sempre, sempre fixo na sua mente que um dia há de encontrar a mãe, a sua mãe biológica, aquela que a adotou e a quem ela passa a chamar mãe. Fez tudo por ela, é evidente. Mas Lídia nunca deixou de pensar na sua mãe biológica e de sonhar que um dia a haveria de encontrar. E como dizia o poeta, o sonho comanda a vida. E é exatamente este sonho, e de forma quase miraculosa, que um dia a mãe e a filha se irão reencontrar exatamente na Rússia, 17 anos depois. E a Rússia, que foi um dos exércitos libertadores de Auschwitz, é-nos aqui depois apresentada como, numa altura, libertou e a seguir aprisionou. Mas isso eu deixo para quem vá ler este livro, porque vai descobrir coisas muito interessantes e que nós hoje, acho que a maioria de nós, leitores, maioria de nós que até sabe alguma coisa sobre isto, sobre esta matéria, jamais pensaria que isto teria acontecido. E dizia eu que, de forma quase miraculosa, a mãe e a filha reencontram-se 17 anos depois. Do campo de concentração, Lídia recorda com a mãe aquele silêncio necessário para sobreviver, sem poder sequer permitir-se uma qualquer emoção. Recorda os tempos que lá passou, aqueles tempos em que deixou de ver a mãe e que toda a gente lhe dizia que a mãe teria morrido, mas ela nunca se convenceu de tal. E como o sonho comanda a vida e a esperança é a última a morrer, ela realmente viveu este reencontro. Este livro, que nos fala dos horrores de um holocausto, do que estas crianças sofreram na mão deste médico, do que foi a infância e a juventude desta Lídia, é um relato na primeira pessoa que eu aconselho a quem goste deste tipo de leitura a ler este livro desta Lídia, que uma cidadã polaca sobrevivente do Holocausto. Este livro foi escrito por Paulo Rodari, segundo os depoimentos da própria Lídia. É um livro que
2: termina com uma série de
1: fotos, onde podemos ver, exatamente numa delas, o encontro de Lídia com o Papa Francisco, e quando ele
2: lhe beijou o braço onde ela tinha tatuado o número 70.072. Uma menina que, apesar de tudo o que sofreu, nunca conseguiu odiar. Ela não sabia odiar, porque a esperança dela foi sempre superior ao ódio que eventualmente podia ter sobre tudo e sobre todos. Deixo hoje, portanto, esta sugestão de leitura de um livro muito emocionante, mas que, para quem gosta deste tipo de leitura, aconselho vivamente. É um livro da minha biblioteca pessoal.
0: muito bem, professora Graça, muito obrigada. Um livro bastante forte e complexo, não é? Mas com
2: Muito.
0: uma história inspiradora, sobretudo a
2: Inspiradora
0: personagem
2: mesmo.
0: principal, não é? A força da
2: Exatamente.
0: pessoa.
2: A força de vencer. Exatamente.
0: É mesmo. Professora, muito obrigada. Eu não sei se quer aproveitar a oportunidade para divulgar alguma das suas iniciativas enquanto presidente de direção do Grupo Folclórico da região de Erganil. Qual é a próxima? Já só temos o jantar de Natal ou ainda temos outras
2: Não, não.
0: antes?
2: Ainda vamos ter, tivemos recentemente o segundo torneio da Malha e agora vamos ter no dia 7 de novembro uma atuação em São Martinho da Cortiça, na Feira Franca de São Martinho. E depois sim, será o nosso jantar de encerramento de atividades do ano 2026, que será no dia 21 de novembro e que este ano terá uma novidade que posso já revelar,
0: Muito bem.
2: que será a participação de um grupo convidado, um grupo folclórico
1: Convidado, que é o grupo Morenitas de Alva de Castro Daire, que irá estar connosco antes do jantar para fazer uma apresentação das suas danças, da sua cultura, das suas tradições e que depois ficará connosco durante o jantar. Portanto, este ano vamos ter esta novidade. Nos anos anteriores tivemos espetáculos, parceria com instituições locais, e este ano temos este grupo folclórico convidado, um grupo a que nós também já fomos no verão recentemente terminado, e que virá até nós trazer muito da cultura da região, daquela região, da região de Castro Daire, e que eu convido desde já todos aqueles que gostam deste tipo de espetáculos a deslocarem-se à Cerâmica no dia 21 de novembro, pelas 18 horas da tarde, que terão um bom espetáculo de cultura popular, trazida por este grupo, as Morenitas de Alva, e depois, se quiserem juntar-se a nós para jantar connosco, será com todo o gosto que acolheremos todos aqueles que queiram estar com o Grupo Folclórico da região de Erganil, mas entretanto iremos falando mais. Sendo que nós dizemos que é o jantar de encerramento de atividades, das nossas atividades propriamente ditas, porque entretanto o nosso ano só encerra mesmo a 27 de dezembro, quando tivermos o segundo Natal cantado, que será uma atividade que vai decorrer na Igreja Matriz de Erganil, na tarde do dia 27 de dezembro, portanto, domingo a seguir ao Natal, e que será, e que está a cargo de um grupo convidado vindo de Pedras Salgadas. um grupo que virá fazer os cantares ao menino, ou como nós lhe chamamos, o Natal cantado. Mas na altura própria nós divulgaremos mais
0: E
1: e
0: falaremos
1: daremos
0: mais um
1: mais
0: bocadinho
1: informação.
0: também aqui, exatamente.
1: Exatamente.
0: É
1: Para
0: isso
1: já
0: mesmo.
1: fica só este alerta.
0: É isso. As pessoas, se quiserem, já podem ir reservando essas datas nas suas agendas, não é,
1: Exatamente.
0: professora Graça?
1: 21 de novembro e 27 de dezembro.
0: Muito bem, professora. Muito obrigada. É sempre um gosto tê-la aqui conosco. Um beijinho.
1: Muito obrigada também. Uma boa semana para todos. Bom trabalho para quem está a trabalhar. Bom descanso para quem está a descansar. E para quem já trabalhou e está na situação de reforma, que tenham saúde para poder gozar, que é isso que é importante. Para todos, sejam felizes.
0: É o mais importante. Professora, um beijinho, uma boa continuação. Muito obrigada.
1: Obrigada. Boa
0: Obrigada a
1: tarde. Com
0: nós, boa
1: licença.
0: tarde.
1: Com licença.
0: E estivemos com a professora Graça Muniz em direto na rubrica A Leitura é uma Boa Companhia e depois aproveitamos também sempre a oportunidade para falar um pouquinho na sua qualidade de presidente de direção do grupo folclórico da região de Erganil, que está sempre a promover iniciativas ou envolvido em algumas iniciativas ou em algumas atuações, e aproveitamos aqui a oportunidade para ajudar a conhecer também um pouco aqui ao nosso auditório. Passam 32 minutos para lá das 14, atualizamos os compromissos comerciais, depois reabrimos com o grupo Show On, Alecrim aos Molhos. E a seguir iremos contactar Erminda Silva para nos deixar a receita desta semana. Mas por agora vamos aos compromissos comerciais.
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0: Show On aqui com uma nova versão de Alecrim aos Molhos. Porém, já estamos aqui a estabelecer contacto com a nossa Arminda Silva para a Receita da Semana. Já a seguir, não saia daí.
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0: E cá temos a nossa Arminda, sempre bem disposta. Olá Arminda, muito boa tarde e seja muito bem-vinda.
2: Olá Isabelinha, boa tarde nossos ouvintes, espero que esteja tudo bem.
0: Por aqui sim, por aí também Arminda.
2: Também Isabelinha, espero que a chuva venha, mas acho que ela não deve vir.
0: É verdade, é, ameaça, ameaça, mas não vem, não é Arminda, é verdade.
2: É verdade.
0: Olha, então e ontem vendeu muitas sopinhas na feira de Vilarinho?
2: Ah. Sim, ontem, não foi ontem, Isabela? Oh,
0: pois não, nós baralhamos-nos, sabe? Parece que ontem foi domingo, mas não, domingo foi antes de ontem.
2: Foi, correu tudo bem, a nossa sopinha estava muito boa, pelo menos já disseram, não é? Estava muito boa a nossa sopa e ainda foi muita gente, ainda venderam muitos kits, a junta tinha feito 400 kits e acho que sobraram poucos, por isso foi
0: muito
2: bom.
0: Muito bom, depois, muito bom, Arminda.
2: Assim, mais à tardinha, estava o rancho, foi pena. Porque muita gente depois foi-se embora, porque começou a chover, mas pronto, mas ainda deixou comer, a chuva ainda deixou as pessoas gostarem as sopinhas, estavam todas deliciosas.
0: Pronto, isso é que importa, não é que as pessoas estão lá para vender as suas sopinhas, pelo menos isso.
2: Foi, é bom saber. Muito bem.
0: Então, Arminda, vamos à receitinha de hoje, o que nos traz?
2: Olha, hoje é um bolinho.
0: Muito bem, um docinho.
2: Que leva maçã e depois leva também umas nozes e mel. Não sei se gosta...
0: Assim, à primeira vista, parece bem bom. Mas vamos aos ingredientes ou são mesmo só esses, Arminda? Vamos aos ingredientes?
2: Sim, isto é fácil de fazer e é um bolo que normalmente agora também dá maçãs e mel também há, não é? E outras coisas. Então, é bom. Eu, por acaso, adoro maçã, bolos que levem maçã. Olha, eu vou dar os ingredientes e depois torno a repetir,
0: está
2: bem?
0: Então,
2: para fazer este bolinho de maçã é necessário 3 maçãs médias, já descascadas, cortadas em cubos, 200 gramas de farinha, 150 gramas de açúcar, 3 ovos, 100 ml de mel, 100 ml de óleo, 100 gramas de nozes picadas, 1 colher de chá de canela em pó, 1 colher de sopa de fermento em pó e 1 pitada de sal.
0: Recordemos os ingredientes, Arminda.
2: Então, 3 maçãs médias que são descascadas e cortadas em cubos, 200 gramas de farinha, 150 de açúcar, 3 ovos, 100 ml de mel, 100 ml de óleo, 100 gramas de nozes picadas, 1 colher de chá de canela em pó, 1 colher de sopa de fermento em pó e 1 pitada de sal.
0: E agora é que a nossa Arminda nos ensina a fazer o bolinho. Vamos a isso, Arminda.
2: É muito fácil. Então, vai pré-aquecer o forno a 180 graus. Vai untar a forma redonda com a manteiga e polvilha com farinha. Vai então, pois, bater os ovos com o açúcar até obter um creme fofo. Adiciona o mel e o óleo e mistura tudo bem. Depois vai juntar a farinha e o fermento. Depois também junta-lhe a canela e, por fim, o sal e vai envolver suavemente. Acrescentando depois, então, a maçã e as nozes picadas. Vai verter a massa na forma e vai alisar a superfície. Vai levar então ao forno durante cerca de 45 minutos ou até o palito sair seco. Vai então deixar arrefecer antes de desenformar. Depois, há aqui uma dicasinha que, para ficar ainda mais saboroso, pode regar então o bolo já ainda morno com 1 colher de sopa de mel e vai polvilhar com algumas nozes picadas por cima. E pronto, e deve, como isto indica, é saboroso, não é?
0: Muito bem, uma boa sugestão. Um bolo fica sempre bem, porque há sempre
2: É.
0: uma festa, não é, Erminda? Há uma festa
2: É verdade.
0: religiosa, ou uma festa de aniversário, uma celebração qualquer, por isso um bolinho fica sempre bem como receita.
2: É verdade, Isabel. Eu aqui falo a receita, fala na forma redonda. Eu às vezes faço num tabuleiro e depois corto aos quadradinhos. Quando é assim, temos assim muita gente, corta-se assim aos quadradinhos e depois para servir também fica muito bem.
0: Muito bem,
2: Por isso,
0: portanto,
2: olha,
0: depende do
2: fica.
0: gosto da pessoa e também
2: É.
0: do número de elementos que vá comer o bolinho, não é,
2: O
0: Erminda?
2: bolinho tem. Eu costumo pôr num tabuleiro assim, sou comprido e depois corto aos quadradinhos e é delicioso. Por isso, ou no tabuleiro ou no, na forma, o que interessa é fazer o bolinho, Isabela.
0: É isso mesmo, é isso mesmo.
2: Olha, então vá, um beijinho para todas as minhas amizades, para quem eu está de parabéns, especialmente para a minha vizinha, que está na Aveia, que é a senhora Otília, que eu está de parabéns, e para a minha cunhada de Belém. Isto é na Suíça, não é? Não me deve ouvir, mas por conta da intenção. E a minha mãe também lhe manda um grande beijinho para a Nora, para a Belém. Belém Castro, que é a mulher do meu irmão Fernando.
0: Muito bem, um
2: Por isso,
0: beijinho para a Belém, também da nossa parte.
2: os parabéns. Pronto, e parabéns para quem hoje está de aniversário. Um beijinho para si, Isabel, para a sua família e para a família da RCA, para todas as minhas amizades. E pronto, até um dia destes.
0: Até
2: E
0: um
2: um
0: dia
2: beijinho ao meu
0: destes,
2: amor.
0: Erminda.
2: Ele já está em viagem, se calhar não está a ouvir, só quando está em viagem,
0: Mas
2: mas
0: como
2: quando tem
0: sempre, é
2: intenção.
0: exatamente, era isso que eu ia dizer. O que importa é a intenção, é isso
2: É,
0: mesmo.
2: e já agora também para o meu patrocinador, também, o meu cunhado Rui,
0: Que
2: o
0: muitas
2: Rui
0: das
2: Gambetti.
0: vezes também está à escuta, não
2: É
0: é,
2: verdade.
0: Erminda?
2: Um beijinho para ele e para a minha irmã. Tudo bom. Está bem, Isabel? Um beijinho para si.
0: Um
2: Para a minha mãe
0: beijinho,
2: também está sempre a
0: Erminda.
2: ouvir.
0: Está sim, senhor, e está sempre atento
2: Sempre.
0: à sua rúbrica, que ela está sempre a dar um toquezinho quando ouve a nossa
2: Pois.
0: Erminda. É verdade.
2: Ela depois diz assim: olha, então depois traz, faz e
0: Ai,
2: traz.
0: adorei, Erminda. Já que deste a receita, não é? Aproveita, faz o bolo e trolo também, exato.
2: Vá, um beijinho,
0: Um
2: Isabel.
0: beijinho,
2: Beijinho a todos.
0: Erminda. Muito
2: Boa
0: obrigada.
2: tarde.
0: Beijinhos,
2: Boa
0: beijinhos.
2: tarde.
0: Obrigada.
2: Tchau.
0: Foi a nossa Arminda Silva, sempre tão bem disposta. E não tem o Costa no sobrenome, não é? Que é para fazer verso, mas ela está sempre bem disposta. 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
0: É verdade, aproveitamos para deixar um beijinho também a Antero Pereira, e a Rui Bandeira, os amigos da rádio e patrocinadores da Receita da Semana da nossa Arminda Silva. Deixamos ainda um beijinho para José Fernandes, que também esteve atento à rubrica e cujo nome julgo que ainda não mencionámos aqui no Arte e Sabores, e para António Fernandes, que nos ouve em Negrelos. O nosso José, já sabe, escuta-nos em Torais. E para todos os outros amigos que se encontram à escuta neste momento. Ora, queridos amigos, geralmente temos, como eu dizia há pouco, a rubrica da DECO, sempre que possível à terça-feira, porém a doutora Isa Tudela hoje não vai poder estar connosco. Assim sendo, vamos ter a rubrica da DECO, sim, mas amanhã, por volta das 14h15. Assim sendo, vamos concluir esta meia hora com três musiquinhas seguidas. Pois claro, vamos a isso já a seguir. Vamos escutar o Somos do Alentejo, o grupo é Somos do Alentejo, com a música Não é Longe Nem é Perto. Depois vamos ainda ficar com a Sónia Flávia, Eu Sou a Tua Tentação, e a fechar a hora, a edição desta terça, 6 de outubro, do Arte e Sabores, um tema do Zeca Adegas, que é a Festa do Povo. Três músicas seguidas, aqui a encerrar o Arte e Sabores de hoje. Ao longo desta semaninha no Clube RCA, Paula Pereira a fazer-vos companhia, uma vez que a nossa Lourdes Gonçalves se encontra de férias. Vamos então ouvir estas três musiquinhas seguidas. Desejo-vos a continuação de uma ótima tarde de terça-feira.

0: São 15 horas. 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
2: Boa tarde, são 3 horas no continente e na Madeira, 2 nos Açores. Está na hora de conhecermos as notícias que marcam esta terça-feira, João Vasco.
3: Em dia de greve dos técnicos que trabalham nas prisões, a Ministra da Justiça diz que compreende o descontentamento destes profissionais, mas assegura que o diploma que revê a carreira destes trabalhadores e que está em vigor reflete um acordo celebrado com o Executivo. Confrontos nas ruas de Paris durante a manifestação estudantil que está a decorrer esta tarde, neste jornal de novo a reportagem da correspondente da Antena 1, Rosário Salgueiro. Novak Djokovic está de volta aos títulos. O tenista sérvio de 39 anos venceu esta tarde o torneio de Pequim, o primeiro título em 2026, mas o troféu número 102 da carreira.
2: Notícias às 3 da tarde, a edição é do jornalista João Vasco.
3: A Ministra da Justiça diz que compreende o descontentamento dos técnicos de reintegração que estão em greve esta terça-feira. Rita Júdice garante, no entanto, que o diploma que revê a carreira destes profissionais que trabalham nas prisões reflete o acordo celebrado com o Executivo.
4: O diploma reflete exatamente o que foi acordado. Dir-me-á, ficámos aquém, nós gostaríamos de ter ido mais longe. É natural que haja descontentamento porque nós nunca conseguimos, num processo negocial, acudir a tudo o que é reclamado. É por isso que é um processo negocial. O ponto é uma carreira que foi revista, que não era revista há dezenas de anos. Conseguimos dar melhores condições de trabalho a estes técnicos e continuamos a trabalhar com eles para poder dar as melhores condições possíveis. Entendemos que a melhor forma de avançar é sentarmos à mesa e conversarmos. É isso que temos feito com todas as carreiras da Justiça e também com os técnicos da reintegração.
3: Rita Júdice, Ministra da Justiça, em declarações aos jornalistas à margem de uma visita ao Tribunal de Angra do Heroísmo, nos Açores, no dia em que decorre uma greve convocada pelo Sindicato dos Técnicos de Direção-Geral de Reinserção e Serviços Prisionais para contestar o novo decreto-lei que revê a carreira destes profissionais, dos técnicos dos serviços prisionais. O presidente deste sindicato, Miguel Gonçalves, ouvido pela Antena 1 antes das declarações da Ministra, elenca os motivos para esta greve, começando por falar na harmonização no valor dos suplementos de risco.
5: Na parte dos suplementos de risco, há trabalhadores a ganhar 110, outros 120, outros 200, outros 225, e também há trabalhadores a ganhar 400 nos estabelecimentos prisionais. O que nós entendemos é que o suplemento de risco deve ser igual para todos os trabalhadores. Depois, voltando aqui também às carreiras que já foram revistas, é preciso ver que falta aqui um conjunto de coisas, como nomeadamente o estatuto dessas carreiras, os CIADAPs. É preciso rever a carreira dos assistentes técnicos para carreiras especiais, para como se também é fácil compreender.
3: Miguel Gonçalves, presidente do Sindicato dos Técnicos de Direção-Geral de Reinserção e Serviços Prisionais. Esta greve do dia de hoje é nacional, mas tem serviços mínimos assegurados. França enfrenta mais um dia de contestação estudantil. Depois de vários dias com escolas bloqueadas, aulas suspensas e confrontos, milhares de alunos estão nas ruas de Paris a protestarem contra as condições em que se encontra o setor. E na última hora, Rosário Salgueiro, houve confrontos entre os estudantes e a polícia.
6: Neste momento há confrontos entre jovens Black Bloc, vestidos de negro, com óculos de neve e máscaras. Há confrontos entre eles e a polícia. Eles tentaram entrar na manifestação, na Praça da Nação, onde vai terminar este cortejo, e a polícia repeliu-os, porque sabe que eles, quando entram numa manifestação, é para partir os móveis públicos e privados, vitrinas, paragens de autocarro, MUPIs, e a polícia repeliu-os para longe da manifestação. No meio deste mar de gente, são milhares e milhares de pessoas, vai-se fazendo a festa, vão-se gritando palavras de ordem contra o governo e a exigir melhores condições nas escolas, mas também noutros setores. Acabou por ser uma manifestação, e acaba por ser uma manifestação, em que todos todos os setores de atividade estão aqui para mostrar ao Governo de que há necessidades em todo o país. O Primeiro-Ministro está no Parlamento, disse há pouco que admite adiar, cancelar as aulas, assim é que é, cancelar as aulas para já no final desta semana, ou seja, antecipando o período de férias intercalares uma semana, está previsto para dia 17 de outubro, esse período de férias, e durante duas semanas, poderá então começar já esta sexta-feira, e Sebastiano Cornu acusa a extrema-esquerda, a ultra-esquerda, de onde fazem parte muitos destes jovens que vêm para partir e incendiar, acusa-os de quererem provocar o caos no país até às eleições presidenciais do próximo ano.
3: Rosário Salgueiro, e a forma como esta crise estudantil está a afetar o dia-a-dia de França. 9 anos depois de ter abandonado o país na sequência da declaração unilateral de independência da Catalunha, Carles Puigdemont vai poder regressar à Espanha. O Tribunal Constitucional Espanhol deu esta terça-feira aval à amnistia de todos os dirigentes independentistas da Catalunha, incluindo Puigdemont. O Supremo Tribunal Espanhol tinha negado até agora conceder a amnistia a estes dirigentes políticos envolvidos na tentativa de autodeterminação da Catalunha de 2017, com o argumento de que a lei aprovada pelo Parlamento não abrangia o crime de peculato. No entanto, hoje, na sequência da aceitação de um recurso da antiga conselheira catalã Dolores Bassa, essa proibição caiu. Para Pedro Sánchez, primeiro-ministro espanhol, esta é uma decisão que vai ajudar a união dos catalães.
7: Tanto o Tribunal Constitucional como o Tribunal de Justiça da União Europeia aprovaram esta lei de amnistia de A a Z, com o Tribunal de Justiça da União a afirmar que as leis de amnistia são um instrumento útil precisamente para a reconciliação das sociedades. Penso que o importante é essa mensagem, a mensagem de convivência entre os catalães. Por isso, respeito esta resolução do Tribunal Constitucional e celebro o facto de que, com ela, também ajudamos a sociedade catalã a olhar para o futuro, a aprender com os erros e a continuar a olhar para a frente e a avançar, fazendo avançar uma parte muito importante do nosso país, como a Catalunha.
3: Pedro Sánchez falava no final da reunião do Conselho de Ministros de hoje, onde voltaram a ser aprovados os decretos sobre o arrendamento, que foram chumbados na passada sexta-feira pelo Parlamento Espanhol, aproveitando a nova configuração institucional criada pela dissolução das Cortes. O Executivo Espanhol vai submeter as propostas à votação de novo, e agora da Comissão Permanente dos Deputados, onde o Juntos pela Catalunha tem menos força e as propostas devem ser aprovadas. Sánchez diz que decidiu voltar a levar estes diplomas a votos, porque a entrada em vigor das limitações aos despejos é uma questão urgente e de humanidade.
7: É imperativo intervir no mercado da habitação, e é também isso que estamos novamente a fazer a partir do Conselho de Ministros. Este governo não vai desistir nem vai deixar pessoas desamparadas. Não vamos permitir que haja mais despejos como o de Mari Carmen ou como os que vimos depois do chumbo dos decretos na sexta-feira passada, nem durante a restante legislatura, nem, esperamos, na próxima, se os cidadãos nos derem uma maioria mais esmagadora a favor de uma intervenção no mercado que claramente não funciona como o mercado imobiliário.
8: Intervenir um mercado que claramente não funciona como é o mercado da vivienda.
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0: 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A voz de Ana Bacalhau.
1: Se é para acontecer, pois que seja agora.
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0: São 16 horas. 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
1: O município de Arganil garantiu um apoio de 500 mil euros do Fundo Ambiental para a recuperação da Mata da Margaraça, incluindo a reparação da estrada de acesso e a intervenção nas infraestruturas do suporte à visitação da paisagem protegida da Serra do Açor. A estrada, que atravessa a Mata da Margaraça, na freguesia da Benfeita, encontra-se atualmente interdita e fortemente condicionada na sequência dos danos provocados por sucessivas intempéries e tempestades registadas no início deste ano. Os episódios de mau tempo provocaram deslizamentos de terras, queda de pedras e a abertura de crateras pela força da água, agravando os danos que já tinham sido provocados pelos incêndios florestais. Perante esta situação, o município de Arganil vai assumir a recuperação da principal via de acesso à Mata da Margaraça, substituindo-se ao ICNF numa intervenção que é fundamental para repor as condições de acessibilidade e segurança neste território. O apoio de 500 mil euros para a execução do projeto Mata da Margaraça, restabelecimento de infraestruturas do suporte à recuperação de habitats e à valorização da visitação e da utilização pública na paisagem protegida da Serra do Açor, será concretizado através da celebração de um protocolo entre o Fundo Ambiental e o município de Arganil. O município de Góis, através do Serviço de Psicologia, vai promover, no próximo dia 16 de outubro, o primeiro encontro com a psicologia em Góis, subordinado ao tema Mais Vale Prevenir, Promoção da Saúde Psicológica. A iniciativa terá lugar na Casa da Cultura de Góis e pretende promover a reflexão sobre a importância da prevenção e dos cuidados com a saúde psicológica. Este encontro procura também, de acordo com o município, contribuir para a desconstrução do preconceito e da desinformação associados à saúde mental, através da partilha de conhecimentos, experiências e boas práticas por profissionais da psicologia e de áreas relacionadas. O programa contempla diferentes momentos de reflexão e debate, sendo que durante a manhã serão abordados temas como o papel das autarquias na promoção da saúde mental, a promoção da saúde psicológica no local de trabalho e o envelhecimento com participação, relações e propósito. Durante a tarde, a programação será dedicada à promoção da saúde psicológica na parentalidade e à saúde psicológica nas escolas, com destaque para o contributo dos gabinetes de apoio à família na criação de ambientes escolares mais saudáveis. O programa inclui ainda momentos de conversa com oradores, bem como um momento cultural. O projeto Alecrim Meu, da autoria de Ângela Nogueira, natural de Moronho, foi o vencedor da edição deste ano da Bolsa de Jovens Criadores, iniciativa promovida pelo município de Tábua pelo segundo ano consecutivo no âmbito da oficina Artes de Palco em Percelada. Trata-se de uma criação artística multidisciplinar que cruza o teatro e a música, estabelecendo uma forte ligação às tradições, à identidade cultural e ao território, numa proposta que alia diferentes formas de expressão artística à valorização da cultura local. Como projeto vencedor, Alecrim Meu será apoiado com uma bolsa no valor de 750 euros, que vai permitir apoiar o desenvolvimento da criação artística. A apresentação pública desta obra está agendada para o dia 30 de novembro na oficina Artes de Palco. Refira-se que a Bolsa de Jovens Criadores integra a estratégia do município de Tábua de incentivo à criação artística e à participação cultural, promovendo o desenvolvimento de projetos originais e contribuindo para a dinamização do panorama cultural do concelho.
0: O estado do tempo nas próximas 24 horas.
1: Períodos de céu muito nublado. Aguaceiros que poderão ser acompanhados de trovoada, em especial durante a tarde. vento fraco a moderado, tornando-se gradualmente do quadrante sul a partir da manhã, soprando moderada forte até 40 km/h nas terras altas, podendo-se registar rajadas até 60 km/h a partir da tarde. E depois das previsões do tempo, continuo desse lado a fazer-nos companhia por aqui na RCA e tenha um bom início de semana.
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0: São 17 horas.
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6: São 24 horas. 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

Muito boa tarde, bem-vindos a este Clube RCA de hoje, terça-feira, 6 de outubro. Paula Pereira, fazer-vos companhia durante esta horinha. Ora, saúde os nossos sócios e sócias madrinhas e padrinhos aqui da nossa rádio e não esquecem também aqueles todos que nos ouvem, que apelando a que se juntem a nós, tornando então a família da rádio maior. Começamos com as 7 saias e este medley, mas nada melhor como saudar então quem hoje é pequenino neste dia 6

agora vamos então dar início ao Clube RCA e começamos aqui no Sócio 2003, Manuel Leopoldo Silva Carvalho, em Santa Amaro, Midões. Vou até Fiscal Vilarinho saudar o Sócio 2004, Manuel Simões Ferreira. Em Olival de Baixo, saúdo a Dona Fernanda Maria Antunes Marques Ferreira, Sócia 2007. Vou até Coja saudar a Sócia 2010, Maria da Graça Gouveia Duarte. E em Nela, saúdo a Sócia 2012, Maria Helena Moutinho Nunes Borges. Na Quinta da Cortiça, São Martinho da Cortiça, saúdo o Sr. José Marques Pereira, que é a sócia 2000, o sócio 2013. Saúdo em Goslar, Alemanha, dois irmãos, filhos aqui do Mário Almeida, também parte daqui da direção da nossa rádio. Sócio 2016, Carlos Alberto Dias Almeida. E o sócio 2017, Paulo Jorge Dias Almeida. Saúdo agora em Oliveira do Hospital, a Dona Maria da Conceição Messias Esteves dos Santos, sócia 2018. E vou até às Pracerias saudar o Sr. António Manuel Jesus Evaristo, que é o sócio 2019. Vou até a Orgueira saudar aqui a um casal, Joaquim Martins Pinto, sócio 2023, e Maria Fernanda Moreira de Sousa Pinto, sócia 2024. E depois vou saudar um aniversariante de casamento hoje, João Pedro Nogueira, Portugal, nas Pombeiras, São Martinho da Cortiça, que é o sócio 2025. Para eles vai então aqui o tema do IOSI com Viva Portugal. Espero que gostem.

Prosseguimos então a saudar o sócio 2028, Albertino Martins Almeida, em Santiago de Cassorrães, Mangualde. Vou saudar Vasco Mendes, sócio 2029, em Gavinho de Cima. Sócio 2031, Manuel Valentim Gomes da Conceição, em Val da Mata, Mortágua. Saúde a sócio 2032, Maria Jesus Casimiro Alves Pereira, em Bairro da Fisel, em Ceia. E saúde em Cordegaça, Mortágua, a sócio 2033, Maria Edith Santos Ferreira. Em Val de Ana Justo, Ana Justa Cercosa, Mortágua. Vou saudar aqui um casal, senhora Adelindo Abreu Morgado, sócio 2037, e a sócia 2038, Maria dos Prazeres Morgado. Em Freixo, Mortágua, vou saudar Fausto dos Santos Gomes, sócio 2041. Em Vilela, saúde Mário dos Santos, sócio 2043. E vou até o Pisão, cuja saudar Alexandre Alves Cerejeira, sócio 2045. Em Moimenta de Maceradão, saúde o sócio 2046, o Grupo Motar Os Lagartos. Em Val de Carneiro, Mortágua, saúde o senhor José Rodrigues Amaro, sócio 2047, e vou até Pensal de Espinho, Mortágua, saudar Edgar Rodrigues Lopes Martins, sócio 2048. Por fim, neste grupinho, saúde o sócio 2050, Diogo Pedro Santos Fernandes, em Cacemes, Sazes de Lourvão. Para eles vai então aqui o Zé Amaro, Amar é isso sem mapa, desejando então aqui a continuação de uma ótima terça-feira.

E vamos agora saudar David Reis Ramos, faz parte dos Bombeiros Voluntários da Guarda e é o nosso sócio 2052. Em Tábua, saúde o sócio 2053, Manuel Pedrosa Cardoso Cordeiro. Em Castanheira, Mourunho, saúde a sócia 2054, Adelaide Virgínia Gouveia Gonçalves. Em Vila Xã, Tábua, saúde Ana Maria dos Prazeres, sócia 2056. E vou até Val Carneiro, Mortágua, saudar Helena Augusto Duarte, que é o sócio 2057. Na Travessa da Bela Vista, saúde a sócia 2061, Cristina Maria Fernandes Ventura. E em Queluz, vou saudar aqui o seu marido, sócio 2064, Luís Filipe Simões Martins. Depois, em Oliveira de Mondego, saúde mais dois sócios, um casal, sócio 2066, José de Oliveira Mendes, e a sócia 2067, Maria Fernanda Conceição Prior Mendes. Em Povelide, saúde a Associação de Povelide, sócia 2068, e vou novamente até Povelide, mas concretamente Andes Pereira, saudar o senhor Fernando Casimiro Florentino, que é o sócio 2070. Então, para este grupinho, vai aqui a Tita com este Fufu Naná e dizendo a todos uma ótima tarde. Olha, e aproveitem, porque não, para dar um pezinho de dança.

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Saúde agora ao Rancho Folclórico Serra do Seira, em Colmeal, Góis, que é o sócio 2074. No Rochelle vou saudar a Maria de Fátima Almeida Martins Gonçalves, que é a sócia 2075. Em Carvalhal de Mansouros, Pendacova, saúde o João e engenheiro António, que é o sócio 2076. Saúde o casal Sancho Santar, sócio 2077, Lisete Tavares Lopes Neves. E em Moimenta de Maceradão, saúde o sócio 2078, José Fernando Ferreira. Em Lourosa de Cima, Viseu, vou saudar o senhor João António Almeida Amaral, que é o sócio 2082. Em Azer, Tábua, vou saudar aqui mais dois sócios, o sócio 2085, António José Antunes Marques Lourenço, e Aldina Maria Lourenço Veiga Marques, que é a sócio 2086. Aqui na Gandra, em Erganil, saúde o sócio 2089, João Pedro Almeida Bandeira. Em Lufreu, Penacova, saúde o Tiago Miguel da Silva Henrique, sócio 2091. E vou até Carni de Lisboa saudar a Dona Maria da Conceição Costa Neves, sócia 2093. No Bufalhão, Pombeiro da Beira, saúdo Mário José Correia Carvalho, sócio 2095. E por fim, neste grupinho, vou até Azra Tábua, saudar o sócio 2096, José Manuel Ferreira Oliveira. E é com o Tiago Marques, com o Ritmo do Compasso, que vamos ficar agora para e que dedicamos a este grupinho de ouvintes.

E vamos então a mais um grupinho. Vamos saudar agora o sócio 2098, Rodrigo Martins Brás, em Freixo, Mortágua. Vou até ao Colmeal de Góis saudar aqui um casal, sócio 2099, Carlos Sarmento, e a sócio 2100, Zulmira Sarmento. Em Barrosa, Tábua, saúde o sócio 2101, Isaac Lourenço Nunes. Nas estradas a São Miguel Midões, saúde a sócio 2103, Maria Delfina Ribeiro da Silva. Em Celaviza, vou saudar o Jorge Felipe Pedrinho, sócio 2105, e vou até ao Caramulo saudar a nossa sócia 2106, a dona Ircília Lopes de Almeida Gonçalves. Em Torre, Tábua, saúde a sócia 2108, Olga Maria Cristino. Em Paradelo, Lourvão, saúde o senhor Manuel Fonseca Santos, sócia 2109, e vou até à Sanguinheda saudar Américo Lopes Lourenço, que é o sócio de 2110. No Sarzedo, saúde a Isabel Maria Lopes Paiva, sócia 2115, e vou até a Valmoinho de São Martinho da Cortiça saudar Fernando Jorge Santos Cunha, que é o sócio 2116. Depois, por fim, vou até Pomar saudar Marcelo Marques Nunes Silva, que é o sócio 2119. Então, para este grupinho, vai o Tiago Maroto e ele diz: a terra é arudia.

Sócia 2120, Cacilda Ferreira Antunes Silva, em Gestosa, Couto de Mosteiro. Vou saudar o sócio 2122, Bruno António Ribeiro Silva, no Val de Taipa, Póvoa de Midões. Saúde em Covas, Tábua, saúde da senhora Amadeu Luís Ribeiro Pereira, sócio 2123. Saúde agora o sócio 2125, Paulo Alexandre Dias, Alvoeiro Domingos Mota, oriundo ali de Estrela Visa, mas que de vez em quando se encontra por França. E agora, vou aqui até Arganil, saudar duas vozes bem conhecidas aqui da rádio. Saúde a sócia 2126, Maria Luz Ferreira Gonçalves, e a sócia 2127, Isabel Filomena da Fonseca Duarte. Depois, em Paião, Figueira da Foz, saúde a dona Leonor Marques Carvalho, sócia 2129. Vou até Sobral Gordo, Pomar, saudar a dona Diamantina da Conceição Nunes Simões, que é a sócia 2132. Em França, saúde o sócio 2133, Xavier Schmidt, e em Vila Franca da Beira, saúde a Oriana Melro Borges, que é a sócia 2135. Por fim, vou até às Torres Elas, só dar aqui a dona Lucília das Neves Campos Reis, que é sócia 2136. Então, para este grupinho, vou enviar então a Sónia Araújo e o Daniel Alves com o tema Entre o Alto e o Baixo Minho. Espero que gostem.

Saúde agora à sócia 2137, Maria da Luz Lopes, da Aveia, mas se encontra em Lisboa. Daniela Coelho, sócia 2138, em Moimenta de Maceiradão. Em Danha Belas, saúde à sócia 2139, Maria de Fátima Santos Marques Oliveira. E em Ansada Mangual, saúde à sócia 2140, Alcino Martins de Almeida. Em Dardavaz, Orteiro de Baixo, saúde Maria Elisa Almeida Fernandes, sócia 2142. Vou até Ázere, Tábua, saudar o Sr. Francisco José Sá Tavares Gomes, sócia 2144. E vou até França agora saudar aqui uma família. Sócia 2145, Maia Elis Trindade. Sócia 2146, Maia Trindade. Sócia 2147, Liane Trindade. Zoe Trindade, sócia 2148. E Liane Trindade, que é sócia 2149. Depois saúde a sócia 2150, Leonor Nascimento, na Guarda. E em Coimbra, saúde a doutora Estela Rita Loureiro, que é sócia 2151. Por fim, vamos até Vila Nova do Ceira saudar a sócia 2152, Maria Clara Correia Nunes. Para eles vai então o Rony de Melo com este Misturando o Meu Bailão com o Bailinho da Madeira. Espero que gostem. 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

vamos para aquele que será o último grupinho. Saúde na Cortiça, São Martinho da Cortiça, Dona Lucília Firias Sousa, sócia 2153. Em Vale Cordeiro, Arganil, saúde Lucas Felipe Henrique, sócio 2156. No Sarzedo, aqui Arganil, saúde a Maria José Silva Campos Trindade, sócia 2157. E vou até Varziela, Cantanhede, saudar José Alberto Costa Silva, sócio 2158. Aqui na Gandra, Arganil, saúde Mário Alexandre Conceição Pinto, sócio 2161. Saúdo a Três Irmãos, sócio 2162, Fernando Manuel Lopes Silva, oriundo da Aveia, mas se encontra na Suíça. Lucinda Maria Lopes Silva, sócia 2163, na Aveia também, mas se encontra em Lisboa. E por fim, saúde a sócia 2164, Helena Cristina Lopes Silva, oriunda da Aveia, mas se encontra na Figueira da Foz. Para eles vai então aqui o tema dos 4 e meia, quem me vê. Então, até já no Peça que Toca.

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1: O município de Góis informa que já está aberto o período de candidaturas aos apoios municipais destinados a estudantes do ensino secundário e superior referentes ao ano letivo 2026-2027. A iniciativa pretende apoiar os estudantes do concelho no prosseguimento dos seus estudos, contribuindo para atenuar os encargos associados à frequência do ensino e para promover a igualdade de oportunidades no acesso e na continuidade dos percursos escolares e académicos. As candidaturas poderão ser apresentadas até o próximo dia 30 de outubro. Segundo a autarquia, a medida integra a política municipal de apoio à educação e às famílias, procurando contribuir para a continuidade da formação dos jovens do concelho, podendo candidatar-se os estudantes que frequentem o ensino secundário ou ensino superior e que cumpram as condições estabelecidas para a atribuição dos apoios. Refira-se que antes de apresentarem a sua candidatura, os interessados deverão consultar os requisitos de acesso e a documentação necessária, de modo a assegurar a correta instrução do processo dentro do prazo definido. O edital, o regulamento para a atribuição dos incentivos municipais e o formulário de candidatura estão disponíveis no site da Câmara Municipal de Góis, ou seja, em www.cmifangois.pt, e também podem ser solicitados no Balcão Único da Câmara Municipal. Lausanne vai receber, no próximo dia 7 de novembro, um colóquio dedicado a Monsenhor Nunes Pereira, subordinado ao tema Ecologia e Modernidade na Arte, integrado no programa das comemorações de homenagem Nunes Pereira, do Nascimento ao Renascimento, que decorrem até 9 de dezembro deste ano. O colóquio terá lugar no Palácio da Lausanne, Boutique Hotel, Sala das Camélias, entre as 9 e as 17h30, constituindo um dos momentos de maior partilha e aprofundamento do conhecimento sobre o contexto histórico, literário, artístico e cultural da época e da obra de Nunes Pereira. A iniciativa pretende cruzar diferentes perspectivas sobre a sua personalidade e obra. Entre os oradores já confirmados para o painel da manhã, encontram-se Paulo Pires Duval, de Cultura e Comunidade, Duarte Freitas, da Universidade Autónoma de Lisboa, José Augusto Bernardes, da Universidade de Coimbra, Marco Daniel Duarte, do Santuário de Fátima, e Elizabeth Oliveira, professora e pintora. Durante a tarde, vão realizar-se duas mesas redondas, subordinadas ao tema O Homem e o Artista. O primeiro painel, dedicado ao homem, contará com a participação de Maria Leonor Castro Nunes, estando ainda previstas as participações de Luís Almeida e José Augusto Coimbra, sujeitas ainda à confirmação. O segundo painel, dedicado ao artista, terá como participantes José Maria Pimentel, Sérgio Eliseu e Vítor Costa. Em Carregal do Sal vai realizar-se no dia 8 de novembro o quarto trail entre o Dão e o Mondego. Esta iniciativa inclui uma caminhada com um percurso de 12 quilómetros, um percurso curto com 14 quilómetros e o longo de 24, e o segundo trail mais inclusivo. Refira-se que as inscrições podem ser desde já efetuadas em www.acorrer.pt e haverá prémios para os três primeiros lugares, nomeadamente 125 euros para o primeiro classificado, 75 euros para o segundo e 50 euros para o terceiro lugar.
0: O estado do tempo nas próximas 24 horas.
1: Períodos de céu muito nublado. Aguaceiros que poderão ser acompanhados de trovoada, em especial durante a tarde. Vento fraco a moderado, tornando-se gradualmente do quadrante sul a partir da manhã, soprando moderada forte até 40 km/h nas terras altas, podendo-se registar rajadas até 60 km/h a partir da tarde. E depois das previsões do tempo, continuo desse lado a fazer-nos companhia por aqui na RCA e tenha um bom início de semana.
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0: Paula, não é, não é a Paula?
1: Sou sim, senhora. Tá bonito, tá.
2: Avô!
3: Cala que está a chamar.
2: Avô!
3: Mas já te disse que está a chamar.
2: Avô!
3: É agora, é agora, é agora.
2: Avô!
3: Ai! Tu!
4: Boa tarde!
3: Sim, sim, sim! Voltou, voltou!
4: Está um bocadinho!
3: Está bem, espera! Já posso pedir? Já posso?
4: Para quem é que eles são?
3: Boa tarde aqui, estás a ver? Acabei agora de comer, já dei de comer às ovelhas. O meu cão hoje dormiu na rua. O meu homem anda à chuva, o gato a virar umas telhas.
4: Entendo, mas e lá para quem é que

0: então, se faz favor.
1: Ah, e queria também dedicar a... Oh, já desligaram. Esqueci-me da minha mulher. Diz lá, e tu o que é que tu queres?
0: Tenho que ser, avô.
1: Tá bem, agora só posso ligar amanhã.
2: Já pisei o raio do gato. Está claro, piloto!
3: Ora então, muito boa tarde, bem-vindos a este clube. O clube foi há bocadito, agora é o Peça que Toca. Bem-vindos ao Peça que Toca de hoje, terça-feira, 6 de outubro. Já sabe, se ontem não pediu nenhuma musiquinha, no ontem não houve Peça que Toca, portanto, hoje poderá fazer, se hoje durante o dia também não o fez. Portanto, se fez algum pedido hoje, deixa então para amanhã. Para já, então vamos dizer os números: 235-200-572, 960-313-902. E vamos já para o telefone que eles já tocam. Muito boa tarde.
4: Boa tarde.
3: Então, Sr. João, como está?
4: Olha, estou na mesma. E a Paulita e a família?
3: Olha, vamos andando, Sr. João. Às vezes não é como a gente quer, mas olha, é como se pode.
4: Como a gente quer, nunca é.
3: Isso é verdade, até aí é verdade.
4: Conforme a gente pode.
3: É, sim, senhor. Então, e que musiquinha quer ouvir hoje, Sr. João?
4: Passa lá uma dessas bonitas.
3: De Alentejanas, não é?
4: Para dedicar à Dona Esmeralda de Nelas. À Helena de Vivar, à Aldina Rosa de Moquim, à minha família toda, às minhas irmãs, aos meus sobrinhos, e para o José Fernandes de Torais, para o Lítio Costa do Casalito de Penacova, que ainda no domingo estive com ele na Espinheira, e para vocês aí todos da rádio, sem distinção de ninguém. E um abraço para quem me desejar melhoras e fala no meu nome. Para ti, Paulo, muita saúde para ti e para todos os teus. Que Deus te dê saúde à tua família toda e te guarde sempre os teus filhos. Um beijo com todo respeito. Fica com Deus. Até amanhã e obrigado.
3: Muito obrigada, Sr. João. Um beijinho grande para si e tudo a correr como desejar.
4: Obrigado.
3: Obrigada, beijinho, boa semana.
4: Obrigado.
3: Ora, vamos então ficar aqui com os Alma Sul e o tema Eu Gosto de Beber um Copinho.

0: Ora, eu bebo vinho. E agora, quem está desse lado?
1: Muito boa tarde.
2: Boa tarde, Paulinha. Tudo bem contigo?
1: Então, Rui, como tem passado? Bem disposto? Ah. Já lhe falávamos há algum tempo.
2: Já há algum tempo. Já não estava tentando entrar. Não consegui.
1: Pronto, mas agora conseguiu. E então, o que é que vai ser hoje a musiquinha?
2: Oi, vais passar aí o Starlight, saúde e mais saúde.
1: Muito bem. E para quem vai?
2: Os trianos.
1: E para quem vai a musiquinha?
2: É para ti, mas já que estás a fazer um programa, e para toda a tua gente, e para todas as tuas colegas, e para todo o auditório. E até quinta, hoje é terça, não é?
1: É até quinta-feira, sim, senhora.
2: Quinta-feira e depois sábado.
1: Muito bem. Rui, muito obrigada, um beijinho e uma boa semana.
2: A semana é curta, foi curta.
1: É verdade, é verdade. Houve um feriadinho ontem.
2: Pois houve, eu sei, com 116 anos da nossa República.
1: É verdade, sim, senhora. Então, Rui, um beijinho e boa semana.
2: Para ti também.
1: Obrigada, obrigada.
2: Não.
0: Ora, Starlight, saúde e mais saúde.

0: Muito boa tarde.
1: Boa tarde.
0: Oh, Sr. José, bem disposto?
1: Sempre, menina.
0: Também, obrigada. Então, Sr. José, o que vai querer ouvir hoje?
1: Deixa-me ver, eu fico contente. E a Paulita vai andar de gatas.
0: Ah, é a Rosinha com o de gatas, é isso?
1: Oi.
0: Sim, senhora.
1: Eu fico contente, e a Paulita vai andar de gatas.
0: Então,
1: Até,
0: é para quem dedica, Sr. José?
1: Olha, Paulita, é que estou como diz o João e é verdade. A gente tem que andar como Deus quer, é como nós queremos. Se fosse como nós queríamos, andávamos sempre para a guerra.
0: Não, eu não quero guerras. Eu andava sempre na paz,
1: olha. Veio a guerra, veio, já atravessou 3 vezes.
0: Eu só queria a paz, ó, Sr. José, não queria que há guerras.
1: Também eu, Paulita. Também eu. É assim a vida que a gente está a fazer. Vamos ir em frente. Olha, um abracinho para o teu João. Eu que desejo muita força para ele e para a família toda. Leva as coisas com paciência. Ele disse que no outro dia, quando a carregar barro, eu andei a carregar areia às costas, atrás do rio. Também tenho problemas aqui na mão direita, às vezes parece que é uma batalha, até me custa. E eu pensei, quando era novo, andava a carregar coisas pesadas. Agora, olha...
0: Pois é, a gente quando somos novos não nos poupamos. E depois, olha... Pois é.
1: Olha, e para a menina Helena, muita força para ela, e para o irmão também, para o Sr. António Albuquerque, para a menina Olga, muita força para ela... E para a minha Aurora, que é de Viseu. E Paulita, um beijinho muito grande. Um abraço para o Galinhos. E um beijinho também com respeito à sua mãe. É que eu desejo. Vá gozando a vida quando puderem. Quando é que vocês começam a montar na sexta-feira? É que vai cá muita falta. É só música.
0: Olha, se calhar esta sexta...
1: Aqui uma senhora que vai fazer agora aqui 98 ou 99, nem sei. A gente tem vontade por você.
0: A gente, se calhar, esta sexta-feira já começa, senhora.
1: Às vezes faltava-me de rir à noite.
0: Está bem. Brevemente.
1: Eu podia dizer assim: eles têm a vida deles, fazem bem por um lado e por outro.
0: Mas agora já está a ficar mais calmo, as festas. Agora, à sexta-feira, portanto.
1: Que é para a gente se rir um pouco.
0: Está bem, senhor José. Está bem.
1: Beijinho.
0: Tá bom, beijinho, obrigada.

Olha, temos aqui uma mensagem que nos chega então da Soraya, que diz então assim: boa tarde, hoje a minha filha faz anos e chama-se Mariana, faz 10 anos, quer a música das 7 saias da Mariana. Eu penso que será então Os Olhos da Marianita. Os pais e irmãos desejam-lhe o dia feliz e, se puder, passa antes das 7. Posso então passar já, Soraya? Um beijinho grande então para a Mariana, que conto muitos com muita saúde junto de vocês todos, é que eu vos desejo muita saúde e felicidades. Então, para a Marianita, vamos ficar aqui com as 7 saias e Os Olhos da Marianita e depois vamos às compras. Um beijinho, Soraya, e muito obrigada por estar aí desse lado na nossa companhia. Continuação de uma ótima semana é o que eu desejo. Vamos lá então ficar agora assim com as 7 saias, Os Olhos da Marianita.

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5: Ora, 18 horas 36 minutos. Vamos lá então aqui ao telefone, pois temos aqui mais umas mensagens para ler. Vamos lá então, para já saber quem está deste lado. Muito boa tarde.
6: Boa tarde, sou eu, Paulinho.
5: Então, Dona Helena, bem disposta?
6: Cá estou, com a graça de Deus.
5: Sim, senhor. Então...
6: Olha, é uma de parabéns para a Dona Fernanda de Oliveira de Mondego, que eu não sei se ela os fez antes, se foi por que eu ouvi. Para a tia do meu Armindito.
5: É a tia do seu Armindo?
6: É, é.
5: Ah. Deixa cá vir. Ela fez, a Dona Maria Fernanda Mendes, foi dia 4 de outubro. Foi no domingo. Foi.
6: Pronto, pois.
5: Então, uma qualquer, não é? De parabéns.
6: É uma bonita, sim, para ela e para eles ouvirem.
5: Sim, senhora. Então, hoje é só para ela.
6: Que estejam todos juntinhos, é? Para ela, que estejam todos juntos. É que interessa. Vivem lá todos.
5: Muito bem. Então, Dona Helena, um beijinho para si.
6: Beijinhos para todos e para vocês todos.
5: Obrigada.
6: Para toda a gente, beijinhos para toda a gente que me estiver a ouvir, para os meus bons engenheiros e as melhoras dele, para toda a gente que me estiver a ouvir.
5: Muito obrigada, um beijinho grande para si.
6: Até
5: tudo bom.
6: Quinta.
5: Adeus, até quinta. Obrigada.
6: Tchau, tchau.

Ora, quem também está connosco é a Dona Leonilde, e o seu caso ali por Foz de Amoras também estão a ouvir-nos. E então quero ouvir uma musiquinha que vai dedicar ao seu marido. A todos nós lá em casa, desde já, muito obrigada. A todos nós aqui da rádio. A Dona Fernanda Pinto e seu marido, Dona Cacilda e marido. Também para a Dona Filomena e o Sr. Abreu ali por Celavisa. O Sr. Manel e a Dona Isabel também. O Sr. João Engenheiro e a Dona Helena no Vilar também com votos de rápidas melhoras. E também a Maria do Patrocínio e o Vítor, que também costumam dar na nossa sintonia. Também vai para eles esta musiquinha. E claro, para quem gostar de ouvir, o hino dos oliveirenses com o grupo de concertinas oliveirenses e amigos.

0: E vamos a mais uma chamadinha, que já aqui tenho aqui, vamos já saber quem está do outro lado. Muito boa tarde.
1: Olá, Paulinha, boa tarde.
0: Então, Dona Aldina, como tem passado?
1: Olha, mais ou menos como ao costume.
0: Vai-se andando, não é, Dona Aldina?
1: É um dia de cada vez.
0: Então, o que é que vai querer ouvir hoje?
1: Um solitário.
0: Uma qualquer ou alguma especial?
1: Pode ser qualquer.
0: Então, e para quem dedica?
1: Eu sei que é aquela Capela Velhinha.
0: Capela Velhinha. Então, e para quem dedica?
1: Olha, para si, para a sua família toda, incluindo o seu marido, os seus filhos e toda a família, tudo bom. Vou dedicar para a Glória Freire e as melhores para ela, para a Helena Vilar, para o Sr. Jorge e também as melhores para ele, para o Sr. Zé Mangueiras, e para todas as pessoas que participam aí sem exceção de ninguém, a todos eles. Aí a Lucinda Costa também. Imagino para todo o auditório, tudo bom, e muito obrigada por me atender. E tudo bom mesmo.
0: Muito obrigada, Ana Aldina. Um beijinho grande para si também e tudo a correr bem. Uma boa semana. Obrigada e saúde.
1: Muito obrigada. Saúde também para si, assim.
0: Obrigada. Vamos lá então ficar com os solitários com essa Capela Velhinha.

Ora, 18 horas e 50 minutos. Como eu disse, tínhamos aqui mensagens. Temos aqui uma do Fernando Almeida, que diz assim: olá, menina Paula, boa tarde e bom programa. Quero, quando for possível, quero ouvir o conjunto Estrelas de Jofir com o tema Fátima, Altar do Mundo. Para dedicar para ti, para toda a tua família, com beijinhos e abraços. Para dedicar para a menina Aurora Diniz Campos, com beijinhos e muita saúde da boa. Beijinho, Carolina, um bom regresso a casa, um bom jantar e uma santa noite de descanso. Muito obrigada, Fernando. Também a continuação das tuas melhoras e votos também aqui de uma boa continuação também desta semana. Vou juntar mais beijinhos, entretanto. Vou juntar beijinhos à Dona Fernanda Pinto, o Sr. António Fernandes e a sua Isabela ali por Negrelos, a Dona Leonila ali na Foz da Moura e também a António Albuquerque ali por Oliveira do Conte. E mais, deixa-me ver se eu tenho aqui mais alguém para falar. Tenho, sim, senhora. Tenho o Sr. Jorge Nunes ali no casalinho, pertinho de Tábua, para ele e para a Dona Hilda um beijinho. Beijinho também para o Avelino Pinheiro ali por Foz da Moura, a Dona Leonor Pinto em Coja e também a Marina ali por Gandufo, que também estão na nossa sintonia. Para já, vamos então ficar aqui com o Fátima, Altar do Mundo, com estas Estrelas de Jofir. Vamos lá.

0: Oi, oh, vamos a mais uma chamadinha. Ora, então, muito boa tarde.
1: Ora, então, muito boa tarde, menina.
0: Então, tudo bem, Pedro?
1: Estou, graças a Deus. E a Paula?
0: Também, ah, obrigada. Também, já apanhaste muita chuva hoje, não?
1: Por acaso, nem uma pinga. E tenho, hoje andei Souzelas à beira, Souzelas, Souzelas à beira, Souzelas, e agora Souzelas à beira.
0: Olha, aqui dormir. Para os nossos lados tem chovido bastante.
1: Não apanhei sol, nuvens, calor, não apanhei uma pinga. Acho que caíram-me no vidro de manhã, aqui na A1, um bocadito, mas foi uma coisa mínima, rara mesmo.
0: Então, que musiquinha queres ouvir agora, Pedro?
1: Então hoje quero ouvir o Elton John, Sacrifice. Tu também cantas bem essa música. Não cantas?
0: Olha, se calhar eu por acaso nunca experimentei cantar.
1: Já estou a ouvir cantar.
0: Esta do Sacrifice, não
1: sim,
0: sei. É capaz.
1: Problema. Já.
0: Olha, então, e para quem vai?
1: É para todo mundo que esteja em sintonia contigo, na tua companhia, como eu estou. Vais-me a fazer companhia aqui na viagem, vou aqui na A1. Mesmo a passar agora aqui na saída da Milhada, e ainda quero ver se consigo descarregar o caminhão. Chego lá a tempo antes da portaria fechar, que é para ficar o caminhão vazio. Vamos ver. Hoje, sexta carga, hoje. É sempre a dar.
0: Cuidado com a rodinha, cuidado com a rodinha.
1: A roda vai sempre a andar. Espero bem que ela vá sempre a andar, que não é nada. É se há de ser, se Deus quiser. E olha, vai para todo mundo que esteja a ouvir, sem exceção da Teresa Martins, todos os que estão a ouvir, o amigo João Engenheiro, que estava, quando estava na Simpora a carregar, estava a ouvi-lo, as melhores para ele, e tudo com fé, haja fé, que tudo fica bem, graças a Deus. E para todos, pronto, e para ti, e amanhã esteve o teu marido a fazer aí o programa, não sei o que é que passa aí com as meninas a não se abaldar, elas querem...
0: A Lourdinha está de férias.
1: Então também é preciso, pronto.
0: É verdade.
1: Tem que ser. Aproveitou a semana mais curta.
0: Pronto, olha, eu vou passar a musiquinha a seguir, porque já só temos aqui um minutito, já não dá para passar a música. Mas
1: para mim é igual, porque
0: tu continuas connosco, não é? Pois claro.
1: Vou até aí às 9 horas, vou continuar com vocês.
0: Muito bem, Pedro.
1: É quando eu vou encerrar aqui o... Deve ser quando mais ou menos vou parar o caminhão. Mas depois fico no caminhão... Estou a ouvir na mesma rádio.
0: Claro, tá? Claro, que fazes bem, sim senhora.
1: Se for tomar um banho, é que... Enquanto vou tomar um banho, é que não.
0: Olha, Pedro, então, olha, boas viagens.
1: Então para aí choveu muito, não foi?
0: Foi, para aqui ainda choveu um bocado, pronto. Sim. Boas viagens, Pedro,
1: não
0: e bom descanso.
1: Não
0: para já não. acho que não estragou.
1: Isso é que interessa. Pronto.
0: E um...
1: ela também é precisa.
0: Mas... Também, isso é verdade, também é preciso.
1: Mas também se ela... Como diz o outro, havia de vir assim mansinha que era para pois, ficar.
0: Para estragar não.
1: É tudo à bruta e ela vai-se embora.
0: Pois é.
1: Nem chega a entrar na terra, diz o outro.
0: Quando é muito, é verdade.
1: É vai-se embora. Então vá,
0: Pedro, um beijinho e boa continuação, tudo bom?
1: Obrigado.
0: Boa semana, beijinho, obrigado. Obrigado. Ora, estamos quase então ao final, estamos aqui a 18 segundos, aqui do final desta primeira hora do Peça que Toca. Iniciamos logo depois da nossa publicidade, iniciamos então com Sacrifice do Elton John, aqui a pedido do Pedro Inácio, que nos leva na estrada com cautela, claro, sempre com cautela. Agora sim, vamos então chegar ao sinal horário das 19 horas. Até já.
2: São 19 horas.
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0: Ora, e agora vamos a mais uma chamadinha. Muito boa tarde.
1: Ora, então, aqui já é boa noite.
0: Boa noite, Sr. Ramiro. Bem disposto?
1: Teve aqui a chover um bocadinho, mas lá não fez mal.
0: Aqui foi chuva e trovoada. Teve aí há bocado assim, aqui, bem.
1: Aqui também, mas não tem prejuízo.
0: Não, para já ainda não. Para nós lados ainda não.
1: E aqui está aqui também, não? Estamos muito azeitonita.
0: Esperamos que assim continue, porque senão a azeitona vai-se toda embora, não é, Sr. Ramiro? A azeitona e as uvas.
1: Aqui já está, as vendimas estão feitas, aqui na nossa zona já.
0: Ah,
1: agora a azeitonita, aqui estamos muito azeite para aqui. Vamos ver.
0: Elas estão carregadinhas, vamos lá ver se não estraga este temporal.
1: Essa zona aí também tem muita, tem.
0: Tem, sim, senhora. Até o que é que vai querer ouvir hoje, Sr. Ramiro?

E agora vamos aqui a uma mensagem que entretanto chegou até nós e diz assim: olá, boa tarde, sou o Rui Cruz de Gramaço, de Oliveira do Hospital, e gostava de ouvir a Sara Correia e o Pedro Abrunhosa com o tema Que o Amor Te Salve Nesta Noite Escura, para dedicar a si e a todo o auditório. Muito obrigada, Rui, um beijinho e boa semana, e obrigada por estar aí desse lado na nossa companhia. Vamos lá então ficar com Pedro Abrunhosa e Sara Correia com o tema Que o Amor Te Salve Nesta Noite Escura.

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0: Então, muito boa tarde.
1: Boa tarde, Paulinha.
0: Então, Sr. António, como tem passado?
1: Está passado bem, mas aqui há muito trovoado e muito craiva, chuva, a pronta aqui.
0: Aqui também, também foi ali há bocado à tarde, como foi assim também igual, Sr. António.
1: Agora... Eu fui lá acima, lá vou saber um bocado ao Grêmio, a minha mãe é cá, ao lado de Rolado do Ramiro, e para cá... tanta chuva.
0: Era, pois, há bocadinho era. Até que musiquinha quer ouvir hoje, Sr. António?
1: Minha querida Vera Alda, o Alexandre Correia.
0: Muito bem, sim, senhor. Então, e para quem dedica?
1: É para a minha esposa, para a minha filha Neuza, para a minha filha Carla, para a minha netinha Beatriz e Benedita, para os dois erros, para o José e para o Zé Mourinho, e para o meu filho Beto, sem voz dela. E para a minha família toda na Casa Beira, é para os graúdos. E para a Paulinha, a continuação do... Até quinta-feira.
0: Muito obrigada, Sr. António. Um beijinho para vocês os dois, um bom jantar, uma boa semana.
1: Eu estou a mandar um beijinho à minha mulher.
0: Obrigada, um beijinho, senhor. Obrigada. Tudo bom para vocês. Obrigada.
1: Obrigado.
0: Ora, minha querida Beira Alta, aqui com Alex Correia. Vamos lá então ouvir.

0: Ora, e vamos lá então esperar que mais alguém agora nos diga. Já temos aqui mais alguém a chegar até nós. Ora, então muito boa noite.
1: Ora, quem será? É o
0: Ora, a Dona Lucinda Costa, que está sempre bem disposta e está connosco porque gosta.
1: Ora, é mesmo isso. A bolinha, a minha está bem.
0: Estou bem, estou bem. E a Dona Lucinda já vi que sim, também está bem.
1: Estou, e a família da menina também?
0: Sim, graças a Deus, vamos andando dentro do possível.
1: Pronto, então olha, um beijinho para a família, para
0: muito
1: o
0: obrigada.
1: Senhor, para o senhor Mário, para a sua mãe e para a menina também e para o resto da família também.
0: Muito
1: está
0: obrigada,
1: bem?
0: Dona Lucinda. Até que musiquinha quer ouvir hoje, Dona Lucinda?
1: Olha, eu quero os DNA que cantam esta, a canção Oh Lola, onde está a tua filha?
0: Ah, é a música da Lola, sim senhora. Sim. E para quem vai?
1: Olha, vai para a menina com um beijinho. Ai, e a Joaninha, que eu esqueci-me da Joaninha.
0: Obrigada.
1: Mas que estava a me esquecer da Joaninha. Beijinho para a Joaninha. E olha, vai para a Dona Helena do Vilar, as melhores para ela, para a Dona Esmeralda, para a Dona Cacilda, para a Dolores também, vai para quem mais? Ou para aquela senhora que é a Dona... Ai, como é que ela se chama? A Dona Luísa, a Luísa Jorge também, um beijinho para ela. Olha, para a Isabelinha, para a família da Isabelinha, para a Lourdinhas também, família. Olha, e para todas as pessoas que falam no meu nome, um beijinho para elas todas. E um gostar de ouvir a Paulinha.
0: Um muito obrigada, Dona Lucinda, obrigada.
1: Um beijinho assim do tamanho do mundo, mas eu tenho que tocar a minha pandeireta.
0: Sim, sim, força, força.
1: Olha, vai ela.
0: Muito bem, Dona Lucinda, muito bem, muito bem.
1: Um beijinho
0: grande também para si, muito gosto em ouvi-la. Boa semana
1: obrigada,
0: e saúde. Obrigada, nós. Obrigada. Obrigada, Dona Lucinda, obrigada. Então vamos ficar aqui com os DNA com o tema Oh Lola.
2: Bom dia.
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3: Ora, a última parte aqui do Peça que Toca de hoje, e temos aqui uma mensagem que entretanto chegou, mas eu não tenho aqui na música preparada, mas já vou aqui prepará-la. Para já vou aqui ao telefone, que já está aqui então a tocar, vamos já saber quem é que está do outro lado e qual é que vai ser então este nosso ouvinte quer ouvir. Muito boa noite.
7: Boa noite.
3: Oi, então Pedro, bem disposto?
7: Vai-se andando e com a menina.
3: Também, obrigada.
7: Então... Olha, não sei, aqui tenho aqui a minha irmã e a minha sobrinha, não sei bem como é que é a música, tenho que perguntar aqui.
3: Então, qual é a musiquinha que querem todos ouvir?
7: Qual é a música que querem?
8: É o Moderno Tal de King Sherry Sherry Lady.
7: Moderno Tal de King Sherry Sherry Lady,
3: ah, muito
7: que é
3: bem,
7: isso.
3: Sim, senhora.
7: Que eu conheci há pouco tempo.
3: Então, e para quem vai? Hoje é só para a Mana?
7: E para a menina que está a conduzir o programa, e para as restantes senhoras apresentadoras, e para os senhores apresentadores também, para toda a família do Rádio de Arganil.
3: Muito obrigada, Pedro. Muito gosto em ouvi-lo. Um beijinho e uma boa semana, que eu lhe desejo.
7: Igualmente para a menina, e até hoje é terça, até quinta-feira, não é verdade?
3: Até quinta-feira, é verdade.
7: E tudo bom para si, um bom regresso a casa.
3: Obrigada,
7: certo?
3: Obrigada também para todos que estão aí consigo também. Uma boa semana, um beijinho.
7: Sim. Elas também agradecem a minha mãe, a minha irmã e a minha sobrinha.
3: Então, muito obrigada, um beijinho, boa semana. Obrigada,
7: igualmente,
3: Pedro.
7: E um bom regresso a casa e até à próxima.
3: Obrigada, muito obrigada.
7: Obrigada, com licença.
3: Então vamos lá ficar aqui com os Modern Talking e este Sherry.

para Sherry Sherry Lady. E agora temos aqui uma mensagem, como eu já tinha dito, e chega-nos e diz-nos então assim: sou Maria Conceição Reis de Carvalhal Redondo e queria ouvir o Henrique Matos, dás-me a volta à cabeça. Beijinhos grandes para todos vocês. Muito obrigada, Dona Maria da Conceição. Um beijinho grande também para si e votos de uma continuação de uma ótima semana. E mando um beijinho grande também para a Dona Dulce Duarte, também nos ouve ali por Miranda do Corvo. Um beijinho grande, Dona Dulce. Espero que esteja a correr tudo bem consigo. Henrique Matos e o tema dás-me a volta à cabeça.

0: E vamos novamente ao telefone. Muito boa noite.
1: Boa noite.
0: Boa noite. Ora, estou a falar com?
1: Com a mulher do Jorge.
0: A Dona Hilda?
1: Com a Maria Aline.
0: Ah,
1: Aline.
0: É a Dona Maria Aline. Então a Dona Maria Aline fala-nos de onde?
1: Das Voadas.
0: Ah, então e bem disposta?
1: Estou bem disposta.
0: Isso é que é preciso. Até que vai querer ouvir hoje?
1: Olha, eu queria ouvir o imigrante português. Aquela que é... Deixo o pai, deixo mãe, deixo mulher a chorar. Os filhos levam-se comigo, tenho ideias de votar.
0: Muito bem, sim senhora. Tem para quem dedica?
1: Digo para você, para o seu marido, para o seu filho, para a Lourdes, para toda a família dela, para a minha neta, para a minha Yassa, para o meu Pedro, para o meu marido e para a gente todos.
0: Muito obrigada. Dona Maria Aline, um beijinho e obrigada por ter ligado.
1: Obrigadinha, adeus.
0: Beijinho, obrigada e saúde, boa semana.
1: Adeus.
0: Vamos ficar aqui com a voz dos Montes Irminhos e imigrante português. Vamos lá escutar.

Eu acho que não é esta, acho que é mais esta aqui, acho que é o português imigrante, é ao contrário. Pronto. Eles têm duas músicas e enganaram-me, pronto. Então vamos agora sim ficar com o português imigrante, acho que agora que está bem.

0: Ainda temos 9 minutinhos para atender mais alguém que queira pedir então a sua musiquinha favorita, fazer a sua dedicatória ou somente para ouvir. 235-200-572 960-313-902. Vamos lá ligar, que estão livres e à sua espera. Deixa-me só ver se eu tenho aqui mais beijinhos para mandar. Não, já falei aqui na Dona Dulce Duarte. Portanto, vamos... Ah, já temos aí alguém a chegar. Vamos já saber quem é que está do outro lado e qual é que é a musiquinha que vai querer ouvir nesta terça-feira, 6 de outubro. Quase terminámos o dia, não é? Já estamos aqui com 19 horas 50 minutos. Ora, então, muito boa noite.
1: Olá, boa noite.
0: Boa noite, Ana Teresa. Bem disposta?
1: Ah, temos que estar tudo bem, felizmente. E a menina, como é que vai?
0: Também, vamos andando, obrigada. Então, Dona Teresa, o que é que vai querer ouvir?
1: Olha, pode ser Nossa Senhora de Fátima, se ainda não passou hoje, não sei. Não tenho, andei a apanhar azeitona, não ouvi.
0: Mas de quem? Da Maria Lisboa?
1: Olha, isso pode ser mesmo, essa que eu gosto muito.
0: Sim, senhora. Até para quem vai?
1: É para todos os clientes do Café Martins, para a minha família, para vocês aí para o auditório, para toda a gente que estiver a ouvir. Beijinhos muito grandes para vocês todos.
0: Muito obrigada, Ana Teresa. Um beijinho para si também. Muito gosto em ouvi-la e continuação de uma ótima semana.
1: Obrigada, igualmente para vocês.
0: Obrigada, um beijinho. Tchau, obrigada. Tchau. Obrigada. Tchau.

0: Ora, então, muito boa noite.
1: Boa noite.
0: Boa noite. Então, Dona Preciosa, como é que tem passado? Bem disposta?
1: Bem, a Dona Paula também.
0: Também, muito obrigada. Então, o que vai querer ouvir hoje?
1: Fugida, não quero fazer o palco da música, nem nada.
0: Temos que voltar a fazer, temos sim, senhora.
1: Pois, acho que sim, já está a fazer falta, então.
0: Então, o que é que vai querer
1: ouvir? Não só nas festas, nunca mais acabam as festas.
0: Então, o que é que vai querer ouvir hoje, Dona Preciosa?
1: Olha, pode ser o trenzinho, que aí é tarde, uma pequenina.
0: Sim, senhora. Então, e para quem vai?
1: Para mim, para o meu marido, para a minha filha, para o meu genro, para a minha neta, para a Dona Ruína de Sacões, para vocês todos lá em casa, para as pessoas que trabalham nessa magnífica rádio, para a Dona Olga Cristino, para o senhor engenheiro, para a Dona Helena do Vilar, com rapidez melhores, para o senhor engenheiro também, para todos os ouvintes e participantes, para vocês irem lá em casa, e um beijinho grande, um bom regresso a casa e um bom jantar.
0: Muito obrigada, Ana Preciosa. Um beijinho grande.
1: Paulo, quero mandar dois livrinhos de rifas. Eu depois mando o dinheiro para onde? Tá. Para a rádio?
0: Sim, pode mandar para a rádio, sim, sim. Está bem, está bem.
1: Estou a tirar a morada do rádio, porque no rádio estava a minha morada.
0: Está bem. Esteja descansado, eu mando-lhe. Sim, senhora.
1: Pois mando, é 10 euros, não é?
0: Sim, é isso mesmo.
1: Está bem, então, pois mando-me então dois livrinhos.
0: Mando, sim, senhora. Obrigada, Dona
1: obrigada,
0: Preciosa. Um beijinho
1: nada,
0: grande.
1: Tchau,
0: obrigada.
1: Beijinho,
0: obrigada.
1: Tchau, beijinho. Obrigada. Beijinho, com licença.

0: São 20 horas.
1: Ora, é verdade, são 20 horas, já de seguida vamos chegar aqui em simultâneo com a Antena 1 para sabermos o que se passa no país e no mundo. Obrigada a todos vocês que passaram por aqui deixando toquezinhos, mensagens e também participando aqui no Peça que Toca. E junto mais um beijinho aqui ao Sr. Marco Carvalho do Grupo Motar Rebenta a Bolha, que também nos deixou aqui o seu toquezinho. Muito obrigada a todos, continuação de uma ótima terça-feira, bom descanso e amanhã, se Deus quiser, cá estarei a partir das 17 horas para mais um Clube RCA. Até lá, já sabem, sejam felizes.
2: Cristiano Ronaldo acusa Jorge Jesus de não ter cumprido a palavra, pede desculpa aos portugueses e diz que está disponível para voltar a entrar em campo pela seleção. Vamos ler o comunicado de Cristiano Ronaldo, já a seguir. Reunião de emergência no Eliseu, depois de mais um dia de confrontos entre manifestantes e polícia, já está a decorrer.
3: Agora estão 18 graus no Porto, 19 em Coimbra, 21 em Lisboa, 23 em Faro, nas Ilhas, 22 graus no Funchal, estão 21 em Ponta Delgada. 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
2: Num comunicado de 5 páginas, divulgado há pouco, Cristiano Ronaldo pede desculpa aos adeptos e aos companheiros da seleção por ter abandonado a equipa. Mostra-se disponível para voltar a jogar com a seleção depois de cumprir o castigo que diz que merece e acusa Jorge Jesus de ter falhado a palavra. Walter Madureira já leu este comunicado.
4: Ronaldo começa por dizer que escreveu após o Mundial uma carta de despedida que ainda guarda e que tinha intenção que o jogo com a Espanha fosse o último. Mas logo no regresso a Portugal, Pedro Proença pediu que reconsiderasse essa decisão. Nessa conversa, ainda no avião, Proença pediu opinião sobre Jorge Jesus e o capitão afirmou que seria a escolha certa. Depois, a pedido do novo selecionador, a primeira reunião na cidade do futebol, num estágio do Al Nassr. Ronaldo diz que Jesus o considerava fundamental no projeto. Logo aí ficou definida a participação no primeiro e último jogo, na fase inicial da Liga das Nações. Terá nesse encontro o selecionador sugerido que Ronaldo nem viajasse com a equipa à Noruega e Dinamarca. Ronaldo recusou enquanto capitão. Na véspera do início do estágio, nova reunião a pedido de Jesus, desta feita na casa de Cristiano. Aí mantiveram o inicialmente combinado. Já na Noruega, Jorge Jesus propõe ao jogador fazer 30 minutos. É aqui que Ronaldo acusa JJ de faltar à palavra. Assume a falha de não ter cumprimentado os adeptos e pede desculpa. Passadas 48 horas, há uma conversa com Jesus e Simão Coutinho. Detalha Ronaldo que foi, novamente, um momento profundo, muito frontal e sem filtro. O que ficou combinado na versão do jogador era abrir a conferência a dizer que Ronaldo nunca pediu minutos de jogo e que foi o selecionador a propor jogar. Acabou essa conversa com Jesus a pedir um abraço a Ronaldo. Até foi redigido um documento validado por todas as partes que seria proferido por JJ. Ronaldo acusa o treinador de ter na conferência de imprensa uma postura totalmente diferente ao que tinham conversado.
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0: São 21 horas. 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
1: O município de Arganil garantiu um apoio de 500 mil euros do Fundo Ambiental para a recuperação da Mata da Margaraça, incluindo a reparação da estrada de acesso e a intervenção nas infraestruturas do suporte à visitação da paisagem protegida da Serra do Açor. A estrada, que atravessa a Mata da Margaraça, na freguesia da Benfeita, encontra-se atualmente interdita e fortemente condicionada na sequência dos danos provocados por sucessivas intempéries e tempestades registadas no início deste ano. Os episódios de mau tempo provocaram deslizamentos de terras, queda de pedras e a abertura de crateras pela força da água, agravando os danos que já tinham sido provocados pelos incêndios florestais. Perante esta situação, o município de Arganil vai assumir a recuperação da principal via de acesso à Mata da Margaraça, substituindo-se ao ICNF numa intervenção que é fundamental para repor as condições de acessibilidade e segurança neste território. O apoio de 500 mil euros para a execução do projeto Mata da Margaraça, restabelecimento de infraestruturas do suporte à recuperação de habitats e à valorização da visitação e da utilização pública na paisagem protegida da Serra do Açor, será concretizado através da celebração de um protocolo entre o Fundo Ambiental e o município de Arganil. O município de Góis, através do Serviço de Psicologia, vai promover, no próximo dia 16 de outubro, o primeiro encontro com a psicologia em Góis, subordinado ao tema Mais Vale Prevenir, Promoção da Saúde Psicológica. A iniciativa terá lugar na Casa da Cultura de Góis e pretende promover a reflexão sobre a importância da prevenção e dos cuidados com a saúde psicológica. Este encontro procura também, de acordo com o município, contribuir para a desconstrução do preconceito e da desinformação associados à saúde mental, através da partilha de conhecimentos, experiências e boas práticas por profissionais da psicologia e de áreas relacionadas. O programa contempla diferentes momentos de reflexão e debate, sendo que durante a manhã serão abordados temas como o papel das autarquias na promoção da saúde mental, a promoção da saúde psicológica no local de trabalho e o envelhecimento com participação, relações e propósito. Durante a tarde, a programação será dedicada à promoção da saúde psicológica na parentalidade e à saúde psicológica nas escolas, com destaque para o contributo dos gabinetes de apoio à família na criação de ambientes escolares mais saudáveis. O programa inclui ainda momentos de conversa com oradores, bem como um momento cultural. O projeto Alecrim Meu, da autoria de Ângela Nogueira, natural de Moronho, foi o vencedor da edição deste ano da Bolsa de Jovens Criadores, iniciativa promovida pelo município de Tábua pelo segundo ano consecutivo no âmbito da oficina Artes de Palco em Percelada. Trata-se de uma criação artística multidisciplinar que cruza o teatro e a música, estabelecendo uma forte ligação às tradições, à identidade cultural e ao território, numa proposta que alia diferentes formas de expressão artística à valorização da cultura local. Como projeto vencedor, Alecrim Meu será apoiado com uma bolsa no valor de 750 euros, que vai permitir apoiar o desenvolvimento da criação artística. A apresentação pública desta obra está agendada para o dia 30 de novembro na oficina Artes de Palco. Refira-se que a Bolsa de Jovens Criadores integra a estratégia do município de Tábua de incentivo à criação artística e à participação cultural, promovendo o desenvolvimento de projetos originais e contribuindo para a dinamização do panorama cultural do concelho.
0: O estado do tempo nas próximas 24 horas.
1: Períodos de céu muito nublado. Aguaceiros que poderão ser acompanhados de trovoada, em especial durante a tarde. Vento fraco a moderado, tornando-se gradualmente do quadrante sul a partir da manhã, soprando moderada forte até 40 km/h nas terras altas, podendo-se registar rajadas até 60 km/h a partir da tarde. E depois das previsões do tempo, continuo desse lado a fazer-nos companhia por aqui na IRCA e tenha um bom início de semana.
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0: São 22 horas.
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1: Amanhã há mais.
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0: São 23 horas.
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0: É meia-noite. 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
1: A família de Natália Novaes está a organizar-lhe um livro de homenagem póstuma que convida a comunidade a partilhar memórias, testemunhos, prosa, poesia, sonetos e crónicas que passarão a integrar esse livro. Esta obra coletiva pretende reunir precisamente contributos de amigos, colegas e admiradores para celebrar e eternizar o legado de Natália Novaes. Assim sendo, a família, em comunicado, apela à participação pública através do envio de testemunhos pessoais, textos em prosa, poesia e registros fotográficos. O prazo de entrega termina a 30 de outubro e o envio de contributos pode ser efetuado para os seguintes e-mails: zemanelconde@gmail.com ou jorgeramos.cme@gmail.com. O município de Góis promove, no próximo dia 20 de outubro, na Casa da Cultura de Góis, uma mostra social dedicada ao Dia Internacional para a Erradicação da Pobreza. Iniciativa que pretende fomentar a reflexão e o debate em torno da pobreza, das desigualdades e da inclusão social. O programa inclui uma mesa redonda que reunirá diferentes perspectivas sobre os desafios associados a esta realidade. A iniciativa parte do reconhecimento de que a erradicação da pobreza, em todas as suas formas e em todos os lugares, constitui um dos grandes desafios para o desenvolvimento sustentável e está diretamente associada ao primeiro objetivo de desenvolvimento sustentável da Agenda 2030 da Organização das Nações Unidas. O município de Oliveira do Hospital informa que no dia 25 de outubro o Colcorinho Epic Trail vai estar de regresso para desafiar todos os apreciadores da natureza, da aventura e da superação. Compartida na Aldeia das 10, no concelho de Oliveira do Hospital, trata-se de uma experiência única pelos trilhos da Serra do Açor, onde a beleza da paisagem se irá juntar à exigência da montanha. Haverá dois desafios: o Colcorinho Epic Trail, 25 km, o Mini Colcorinho Epic Trail, 13 km, e ainda a possibilidade de uma caminhada de 12 km. As inscrições já se encontram abertas e podem ser efetuadas através de um link disponibilizado na publicação da notícia no site do município de Oliveira do Hospital e nas suas redes sociais.
0: O estado do tempo nas próximas 24 horas.
1: Céu geralmente pouco nublado, aumentando temporariamente de nebulosidade no interior durante a tarde. Vento fraco a moderado. Pequena descida da temperatura mínima, pequena subida da temperatura máxima. E com a previsão do estado do tempo para amanhã, fica assim completo este bloco informativo. Desejamos-lhe a continuação de uma ótima quarta-feira. Fique bem.

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3: Olha, não sei se já o meu bicho ouviu falar, é umas pataniscas, não sei se já comeu essas pataniscas.
4: Eu adoro pataniscas, não sei do que são, mas eu acho que iam de qualquer coisa.
3: Olha, estas pataniscas são delícias do mar, não sei.
4: Ai,
3: se
4: já não, que não ia. Nunca provei, mas ia adorar, não tenho dúvida.
3: Sério, gosta muito de delícias
4: muito,
3: do mar?
4: Muito, gosto mesmo.
3: Então, olha, que tal? Não sei se nossos ouvintes conhecem, se alguém já comeu.
4: Pataniscas, podem... então, delícias do mar.
3: Então eu vou dizer os ingredientes e depois repito para não faltar nada.
4: Vamos,
3: tá
4: lá anotar, faz favor.
3: Então, para fazer estas pataniscas delícias do mar, é preciso uma embalagem de delícias do mar com 250 gramas, uma cebola pequena, azeite QB, dois ovos, 150 gramas de farinha, um decilitro de leite, uma colher de sopa de salsa picada, sal e pimenta QB.
4: Ora, vamos lá então repetir, não é, Arminda? Para não faltar nadinha, vamos a isso?
3: Vamos lá. Então, uma embalagem de delícias do mar, que é aproximadamente 250 gramas. Depois, uma cebola pequena, azeite QB, dois ovos, 150 gramas de farinha, um decilitro de leite, uma colher de sopa de salsa picada, sal e pimenta QB.
4: Vamos lá confeccionar as pataniscas.
3: Que é para elas saírem boazinhas, não é?
4: Ah, pois.
3: Então, olha, começa então por preparar as delícias do mar. Vai então descongelar as delícias do mar e vai cortá-las em pedacinhos pequenos. Depois vai então refogar a cebola num tacho, não é? Vai colocar um fio generoso de azeite e vai refogar a cebola, que é picada finamente até ficar macia. Depois vai fazer a massa, preparar a massa. Vai então bater os ovos e misturar com a farinha e o leite. Vai acrescentar depois a salsa picada, a cebola já refogada e as delícias do mar. Tempere com sal e pimenta preta moída. Na hora de envolver tudo, vai depois então fritar. Vai aquecer o azeite numa frigideira alta e larga ou então daquelas fritadeiras e vai fritar colheradas da mistura e vai virando as pataniscas de vez em quando até estarem douradas. Depois de fritas, vai retirá-las para um papel absorvente para escorrer o excesso de gordura. E depois pode então ser acompanhado estas pataniscas com um arroz de tomate ou outro acompanhamento da vossa preferência.
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0: É uma da manhã.
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